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1: FM 9 e 5.

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1: FM 9:39.

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1: 9:54.

0: 10 e 2.
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0: 2:40.
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4: 10:58.

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2: Onze e dois.

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0: 11h46.
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0: 11:48.
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1: 11:53.
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0: 11h59.
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1: Meia-noite 2. 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
1: Meia-noite 18.

Meia-noite e 28.

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1: Meia-noite e 40.

0: Meia-noite 56.
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0: 1 e 2. 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
1: 1:28.

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3: 1:36.

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0: FM 2:31.
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2: 2:36.

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0: 3h51.
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2: Olá.

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1: Valeu, Anderson. 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
2: 4 horas. 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
5: 5:23.

0: 5h41. 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

0: 6h20. 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

0: 6h41. 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

0: Olá, muito bom dia, 7 horas e 30 minutos. Estamos entrando no ar com mais uma edição do seu informativo Timburi FM. Edição de hoje, 20 de julho de 2026. Estamos na estação do inverno, até 22 de setembro. Hoje nós traremos informações sobre a meteorologia, o mercado agrícola, também o mercado dos bovinos, suínos, os bezerros, garrote, boi magro de reposição. Vamos trazer mais informações também sobre a polícia, sobre o Brasil e o mundo, trazendo ainda informações sobre esporte. Vamos lá, vamos trazer mais informações para você a partir de agora aqui na Timburi FM. São 7 horas e 32 minutos. A temperatura mínima de hoje é de 16 graus, máxima de 21. Para amanhã, terça-feira, 16 graus, máxima de 31. Para quarta-feira, 17 graus a mínima, 30 graus a temperatura máxima. A temperatura, ela segue, sobe, desce até setembro, quando então vai chegar aí o outono, né? Então para de ficar caindo e subindo. Para quinta-feira, aliás, quarta-feira, dia 22, teremos chuvas. Aí teremos 10 milímetros de chuva acumulado na quarta-feira. Na quinta-feira, 80% de chance de chuva com 20 milímetros. Na sexta-feira, 70% de chance de chuva com 3 milímetros. Sabadão, sem chuvas. Aí segue até o final do mês, sem chuvas, com temperatura de 14, a mínima 26, a máxima. Domingo, dia 26, 14, a mínima 28, a máxima. Segunda-feira, dia 27, 16, a mínima 30, a máxima. Vamos até aqui, já é um chute, né? Porque temperatura prever com tanto tempo não bate, né? Ela vai, pode haver muitas alterações, ela altera muito rápido. Vamos agora à economia. Olha, deixa eu falar como está o tempo agora. Temperatura de 16 graus, sensação térmica de 14 por conta do vento. O vento sopra a 4 nós, ou cerca de 7 km por hora, vindo da direção 090. Então está soprando aí de 090. A visibilidade maior que 10 km, nós temos nuvens esparsas aí a 1.500 pés, são cúmulos. Pressão atmosférica de 1.016 hectopascal e a umidade relativa do ar 77%. Economia, mercado agrícola, segundo o Deral Cima, o Sistema de Informações do Mercado Agrícola. A soja fechou na sexta-feira R$ 119,00. O milho amarelo fechou a R$ 52,00. O trigo fechou a R$ 72,00. E o café beneficiado fechou R$ 1.450 em Apucarana, Cornélio Procopio R$ 1.450, Jacarezinho R$ 1.600, Londrina R$ 1.450 e Maringá R$ 1.490,00. O dólar ontem fechou a R$ 5,11. R$ 5,11 fechou o dólar ontem. Olha, vamos falar a cotação do boi em pé. Cornélio Procopio R$ 340. Jacarezinho R$ 335. A vaca em pé em Cornélio Procopio R$ 310. Jacarezinho, R$ 320. Essas foram as cotações. O suíno em pé, em Cornélio Procópio, nós tivemos aí R$ 5,00. Em Jacarezinho, R$ 5,20. Os bezerros, segundo Scott Consultoria, o bezerro Nelore desmama ficou em R$ 1.993,00. Bezerro Nelore de um ano, R$ 3.545. O garrote Nelore, R$ 415,00. Boi Mago Nelore, R$ 4.664,00. E o bezerro Mestiço desmama, R$ 2.565,00. Aqui é errado. O garrote Nelore 415 e o boi mago Nelore 4.664. O bezerro mestiço desmama ficou em 2.565, bezerro mestiço de um ano 2.910 e o garrote mestiço 3.495. O boi mago mestiço 3.965, R$ 3.965. Não tem tido muitas alterações aí os bezerros e nem o boi, né? O boi gordo não tem também tido alterações significativas aí nesses últimos dias.
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0: Vamos agora às notas da polícia. Boa tarde. Bom dia, Maria Borges.
2: Bom dia, Luiz. Bom dia a todos os nossos ouvintes, também todos os nossos amigos das redes sociais. Vamos ao boletim das ocorrências. O primeiro boletim é as ocorrências do dia 19 para o dia 20. Só colocar aqui em uma fonte maior. 19 para o dia 20, e é um resumo, né, das ocorrências. É claro que sempre tem mais ocorrências aí. Os militares atendem bastante ocorrências e sempre faz um resumo aí das principais para passar para os nossos ouvintes, o pessoal da imprensa. Cumprimento de mandado de prisão em Andirá, dia 19/7, às 9h46, na rodovia BR-369. A equipe policial militar em patrulhamento ao transitar pela BR-369, perdão, visualizou um masculino andando no acostamento, em zigue-zague, aparentando estar desorientado. Foi dado voz de abordagem ao masculino de 39 anos e, ao verificar sua qualificação, constatou que possuía um mandado de prisão em seu desfavor. Diante dos fatos, foi dado voz de prisão e encaminhado para a unidade prisional de Cambará. Porte ilegal de arma branca em Cornélio Procópio, às 15h02, na rua Colombo. A equipe policial militar foi acionada, onde segundo ligação 190, um masculino estaria de posse de uma arma branca em evidência ao estado de embriaguez em uma distribuidora. No local, em contato com o proprietário, este informou em qual mesa o masculino estava. Foi dado voz de abordagem e, em revista pessoal, foi localizado em sua cintura uma faca de 25 centímetros e em seu bolso um canivete de 18 centímetros. Segundo o noticiante, o masculino estava manuseando a faca e, de forma agressiva, desferiu um golpe na mesa onde estava. Diante dos fatos, o masculino, 44 anos, foi conduzido para a confecção de termo circunstanciado. Lesão corporal, violência doméstica e familiar em Itambaracá, às 23h36, na Travessa 9. A equipe policial militar foi acionada para deslocar até o hospital municipal, onde, segundo as informações, havia dado entrada uma vítima feminina de lesão corporal. No local, em contato com a vítima, 34 anos, relatou que estava em um bar bebendo com familiares e, ao retornar em sua residência, seu convivente passou a discutir com a mesma, vindo a passar a agredir com tapas e pegou a solicitante pelo pescoço, apertando forte, que conseguiu dar tapas e socos para se defender e conseguiu se soltar. Porém, o mesmo a pegou pelo braço, vindo a torcê-lo, enquanto a solicitante gritou por socorro. A sua mãe, que mora na casa ao lado, veio socorrê-la, momento que o agressor evadiu-se do local. Segundo a vítima, já sofreu outras agressões anteriormente. A vítima estaria sendo encaminhada para o Hospital Municipal de Bandeirantes para realizar exames com suspeita de fratura no pulso. A equipe realizou diligências, porém o autor não foi localizado. A vítima foi orientada quanto aos procedimentos cabíveis e a solicitação de medida protetiva de urgência. 7 horas e 41 minutos, nós vamos para o intervalo comercial e voltamos em instantes com mais informações.
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3: 7h41. 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

0: 7:45, vamos continuando com as informações da polícia, Marli Borges.
1: Vamos lá, Luiz, vamos ao boletim, então, do dia 18 para o dia 19. Drogas para o consumo pessoal em São Sebastião da Moreira, às 10:33, na rua Presidente Kennedy, a equipe policial militar em patrulhamento visualizou um masculino que, ao perceber a presença policial, se portou de maneira suspeita. Foi dado voz de abordagem em revista pessoal, foi localizada em sua mão direita o Eppendorf contendo substâncias análogas à cocaína. Diante dos fatos, o masculino, 27 anos, foi encaminhado para a confecção do termo circunstanciado. Cumprimento de mandado de prisão em São Sebastião da Moreira, às 15 horas do dia 18, na rua Henrique Bertola, a equipe policial militar em patrulhamento visualizou um masculino em via pública, que possui um mandado de prisão em seu desfavor. Foi dado voz de abordagem ao masculino de 29 anos. Em revista pessoal, nada de ilícito foi localizado. Cientificado, foi preso e conduzido para o DEPEN de Açaí. Dano qualificado em Tambaracá, às 15:43 do dia 18, na rua Benevenuto Santin. A equipe policial militar em patrulhamento foi abordada por transeuntes, onde relataram que dois masculinos haviam pulado a cerca de uma residência ao lado de uma escola municipal. Segundo informações, um morador da residência gritava com os masculinos que fugiram do local. Diante das informações, das características do suspeito, a equipe realizou diligências e obteve êxito em abordar os masculinos. Posteriormente, a equipe deslocou até a residência, onde a vítima reconheceu os mesmos e foi constatado que portava que a porta da moradia estava arrombada e dentro estava revirado. Segundo a vítima, deu tempo dos autores furtarem, pois chegou a tempo de impedir. Outra ocorrência foi em Açaí, drogas para o consumo pessoal, na rua Raimundo Custódio. A equipe policial militar em patrulhamento visualizou um veículo com dois ocupantes, um masculino parado, próximo a um local apontado por denúncias que é ponto de comercialização de entorpecentes. Diante da suspeita, foi dado voz de abordagem aos três masculinos em revista pessoal. Nada de ilícito foi localizado, porém, ao vistoriar o veículo, foi encontrado ao solo do lado do veículo um Eppendorf contendo substâncias análogas à cocaína. Indagados de quem seria o entorpecente, ficaram em silêncio, sendo então os três encaminhados para a confecção do termo circunstanciado. Aloísio?
0: Vamos a mais notícias, vamos falar um pouquinho agora sobre as ocorrências policiais. Olha, óleo de batismo de aluno de aviação no Paraná era óleo usado e o aluno veio a óbito. A substância despejada sobre o aluno de aviação Gustavo Henrique Lara, de 27 anos, morto na noite da última sexta-feira, após um ritual conhecido como banho de óleo em Ponta Grossa, no Paraná, era um óleo de motor de aviação já utilizado. A informação foi confirmada à CNN Brasil pelo delegado Lucas Petri, responsável pela investigação do caso. Segundo os relatos preliminares colhidos pela polícia, a vítima sofreu um choque anafilático e insuficiência respiratória logo após receber o banho com a substância. De acordo com o delegado Petri, testemunhas no local, incluindo a própria vítima e outro instrutor, relataram que o óleo despejado apresentava um cheiro muito estranho. A quantidade exata de produto utilizado no ritual ainda não foi determinado pela polícia. Diante do cenário, a Polícia Civil trabalha no momento com duas linhas principais de investigação. A primeira hipótese é de que Gustavo tenha sofrido uma reação alérgica severa e fatal ao produto. A segunda linha de investigação aponta para a responsabilidade de que o óleo estivesse misturado com algum outro componente químico que desencadeou o óbito. Não ficou ainda caracterizado o que mais teria ali ou a composição bem correta desse óleo. Isso aí a gente está precisando do exame pericial ainda, afirmou o delegado. A apuração tenta agora esclarecer também o grau de responsabilidade do Centro de Instrução de Aviação Civil de Ponta Grossa. A instituição relatou preliminarmente aos investigadores que o banho de óleo teria ocorrido fora de suas dependências, alegação que ainda será alvo de análise minuciosa. Petri ressalta a responsabilização da escola, seja no âmbito civil ou penal. Esse costume do banho de óleo é muito antigo, sabe? Precede aí, é antes da guerra, é bem, bem antes. Eu mesmo, quando fiz o meu primeiro voo sozinho, que a gente chama do voo solo, eu tomei um banho de óleo queimado. E ele tem um outro problema. O óleo queimado, ele tem elementos cancerígenos, tá? Então eu creio que essa é uma prática que tem que acabar. Fazer algum outro ritual para celebrar aí o voo solo dos alunos, né? Porque não tem como. Vamos lá agora, mais notícias, esportes, 7h51. Jornal coloca três brasileiros entre as decepções da Copa do Mundo. O jornal português A Bola divulgou uma seleção com os 23 jogadores que, na avaliação do veículo, mais decepcionaram na Copa do Mundo 2026. Entre os nomes escolhidos aparecem três brasileiros: Neymar, Rafinha e Gabriel Magalhães. A publicação levou em consideração a expectativa criada em torno dos atletas antes do início do Mundial e o desempenho apresentado durante a competição. Além dos brasileiros, figuram na relação jogadores de peso como Cristiano Ronaldo, Bruno Fernandes, Jamal Musiala, Frederico Valverde, Declan Rice, Helmin Son e Manuel Neuer. As seleções que decepcionaram na Copa do Mundo, no caso Neymar, o atacante entrou na Copa cercado por expectativa por disputar aquele que anunciou ser o último Mundial. No entanto, problemas físicos limitaram sua participação. O camisa 10 atuou em apenas duas partidas, marcou um gol de pênalti contra a Noruega nas oitavas de final e se despediu da seleção brasileira após eliminação por 2-1. Já Rafinha iniciou a competição como titular, mas também sofreu com uma lesão. O atacante apresentou um problema muscular na coxa direita durante a fase de grupo e não voltou a atuar no restante da campanha brasileira encerrada diante da Noruega. O terceiro brasileiro citado foi Gabriel Magalhães, titular da defesa comandado por Carlo Ancelotti. O zagueiro fez parte da campanha que terminou nas oitavas de final e acabou incluído entre os atletas que, segundo o jornal, ficaram abaixo do rendimento esperado. A lista ainda reúne outros jogadores que chegaram ao Mundial como protagonistas de suas seleções, mas não conseguiram repetir o desempenho apresentado por seus clubes ou em competições anteriores. Os 23 jogadores apontados como decepção pelo jornal português: Fernando Muslera, do Uruguai; Joshua Kimmich, Alemanha; Gvardiol, Croácia; Gabriel Magalhães, Brasil; Piero Hincapié, Equador; Federico Valverde, Uruguai; Jamal Musiala, Alemanha; Bruno Fernandes, Portugal; Leroy Sané, Alemanha; Cristiano Ronaldo, Portugal; Helmin Son, Coreia do Sul; Manuel Neuer, Alemanha; Declan Rice, Inglaterra; Scott McTominay, Escócia; Orkun Kök, Turquia; Bernardo Silva, Portugal; Antônio Seminil, Gana; Kenan Yildiz, Turquia; Neymar, Brasil; Arda Güler, Turquia; Victor Gyökeres, Suécia; Jeremy Doku, Bélgica; Rafinha, Brasil. 7h54. Olha, a vozinha agradeceu o apoio dos brasileiros durante a Copa do Mundo. Um dos grandes destaques da Copa do Mundo, vozinha concedeu entrevista exclusiva à CNN Brasil e aproveitou a oportunidade para agradecer o apoio recebido dos torcedores brasileiros ao longo do torneio. O jogador demonstrou emoção e gratidão pelo carinho direcionado não apenas a ele, mas a toda a seleção de Cabo Verde. Realmente vocês encantaram e merecem esse apoio, viu, vozinha? Ao ser questionado sobre como recebeu as mensagens de apoio dos brasileiros, que segundo o entrevistador teria inundado suas redes sociais, vozinha foi direto e emocionado em sua resposta. Estou muito grato por tudo, grato a vocês brasileiros. Mais uma vez, obrigado a todos os brasileiros pelo apoio, pelo carinho que deram não só a mim, mas à seleção de Cabo Verde, declarou o jogador. Vozinha se tornou uma das grandes surpresas da Copa do Mundo, chamando a atenção do público brasileiro durante a competição. O reconhecimento popular foi tamanho que o próprio jogador sentiu a necessidade de retribuir publicamente o afeto recebido. Muito obrigado mais uma vez a esse povo maravilhoso. Um abraço a todos brasileiros, completou ele. Agora vamos embora, vamos despedindo Marli Borges, 7h56.
1: É isso aí, a gente volta ao meio-dia trazendo mais informações para vocês. E daqui a pouquinho, no Manhã Timburi, eu venho juntinho com vocês aí com muita música boa e um excelente manhã a todos vocês. Já já a gente se encontra novamente no Manhã Timburi.
0: Um abraço a todos, um excelente e abençoado dia, uma excelente segunda-feira.
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1: Está no ar mais um programa Palavra de Vida. Pastor Paulo da Igreja Metodista aqui com você para compartilhar uma porção maravilhosa da Palavra de Deus. E que a sua sexta-feira seja extremamente abençoada. Que o seu final de semana seja extraordinário. Que Deus manifeste o amor dele, a glória dele, a presença dele. Quero convidar você a interagir com o nosso programa, fazer o seu pedido de oração, estar também fazendo o seu pedido de louvor e também fazendo alguma pergunta, interagindo conosco. Quero convidar você a estar domingo às 19 horas na Igreja Metodista, ali na rua Santa Catarina 230. Agora no mês de julho nós estamos de férias. A gente não está fazendo na quinta-feira o culto da tarde da bênção, e nós não estamos fazendo a escola bíblica dominical. Nós entramos em férias, mas no primeiro domingo de agosto nós voltamos com a nossa escola bíblica de férias e também voltamos com as quintas-feiras à tarde da bênção. Quero convidar você a estar conosco, compartilhar. Casa de Deus é casa de oração. Isso mesmo, a igreja foi construída para ser casa de oração. A igreja foi construída para ser casa de adoração, lugar de adorar ao nosso Deus. A igreja foi construída para ser casa de meditação e reflexão na palavra de Deus. Estamos na recuperação da nossa congregação ali no bairro Santa Inês, na rua Frederico Tomazetti 105. Assim que estiver pronto ali a recuperação, vamos fazer um grande culto de reinauguração e na sequência vamos estar fazendo um grande bazar de usados. Já temos muita coisa, ganhando muita coisa para a gente poder ali abençoar as pessoas que participar desse bazar. Nós vamos estar avisando ali. Eu quero também convidar você a estar conosco na nossa programação ali no bairro Santa Inês. A palavra de Deus diz que aquele que busca Deus, aquele que busca, Mateus 7,7, pedi e dar-se-vos-á, buscai e encontrarei. Aquele que bate, recebe, aquele que busca, encontra, é a palavra de Deus, é que nós devemos buscar nele a manifestação do poder, da graça dele. Os milagres vêm na vida de todo aquele que crê no Senhor Jesus. Nós vamos ouvir um louvor agora. Eu quero dedicar esse louvor a todos os nossos ouvintes e que esse louvor ministre ao teu coração de forma maravilhosa. Ofereço a todos os nossos ouvintes esse louvor.

Esta semana, nós estamos fazendo uma série de meditações em cima de Lucas, capítulo 15, a parábola do filho pródigo. Versículo 11, continuou: certo homem tinha dois filhos. O mais moço disse ao pai: pai, dá-me a parte dos bens que me cabe. E ele repartiu os haveres. Passando não muitos dias, o filho mais moço ajuntou tudo que era seu e partiu para a terra distante, e lá dissipou todos os seus bens, vivendo dissolutamente. Depois de ter consumido tudo, sobreveio àquele país uma grande fome, e ele começou a passar necessidade. Então ele foi e se agregou a um dos cidadãos daquela terra, e este o mandou para os seus campos a guardar porcos. Ali desejava ele fartar-se das alfarrobas que os porcos comiam, mas ninguém lhe dava nada. Então, caindo em si, disse: quantos trabalhadores de meu pai têm pão com fartura, e eu aqui morro de fome. Levantar-me-ei e irei ter com meu pai. Pai, e direi ao meu pai: pequei contra o céu e contra diante de ti. Já não sou digno de ser chamado seu filho. Trata-me com um dos seus trabalhadores. Levantou-se e foi para seu pai. Vinha ele de longe. Quando o pai o avistou, e compadecido dele, correndo, o abraçou e beijou. E o filho lhe disse: pai, pequei contra o céu e diante de ti. Já não sou digno de ser chamado teu filho. O pai, porém, disse aos seus servos: trazei depressa a melhor roupa, vesti-o, pondo-lhe um anel no dedo e a sandália aos pés. Trazei também e matai um novilho cevado. Comamos e nos alegramos, porque este meu filho estava morto e reviveu. Estava perdido e foi achado. E começaram a alegrar-se. Ora, o filho mais velho estivera no campo. Quando voltava, aproximou-se da casa, ouviu a música e as danças, e chamou um dos criados e perguntou: que era aquilo? Ele informou: veio teu irmão, e teu pai mandou matar o novilho cevado, porque recuperou com saúde. E ele indignou-se e não queria entrar. Saindo, porém, o pai procurava conciliar. Mas ele respondeu a seu pai: há tantos anos eu te sirvo, sem jamais transgredir uma ordem tua, e nunca me deste um cabrito sequer para alegrar-me com os meus amigos.

desfruta nada daquilo que o Pai concede a ele. Mas nesta manhã de sexta-feira, eu quero falar do terceiro filho. Mas pastor, a palavra de Deus não fala que são dois filhos. Onde o senhor está encontrando um terceiro filho nesta parábola? Não é o terceiro filho que aparece escrito na palavra, mas é a conduta do terceiro filho, que ela existe, a conduta do terceiro filho. O primeiro filho pega a herança, gasta com as meretrizes e lá passando fome, cai em si e volta para o pai e volta para Deus. Este é um filho. O segundo filho é aquele que está com o pai, mas não considera o mais novo seu irmão, e tem ciúmes e inveja, e tem raiva do irmão mais novo, porque saiu de casa e gastou toda a herança com as meretrizes. Ele fala isso: pai, esse teu filho, ele não fala o meu irmão fez isso. O segundo filho é esse que critica, é esse que fica bravo com a volta do mais novo. Por isso que eu estou introduzindo nesta palavra, eu estou introduzindo o terceiro filho, de conduta. Por quê? Porque eu e você precisamos ser o terceiro filho. Eu e você precisamos ser o terceiro filho. E que é ser o terceiro filho nesta parábola? Não é o filho que sai da presença do pai, mas também não é o filho que fica na presença do pai e não desfruta das bênçãos que o pai nos dá. E as bênçãos são vestes limpas, lavadas pelo sangue do Cordeiro. Vestes limpas é perdão de todos os nossos pecados, e nos alegremos com isso. Anel na mão, autoridade em nome de Jesus para pisar em serpentes e escorpiões, autoridade em nome de Jesus para abençoar, autoridade em nome de Jesus para proclamar salvação, libertação, restauração, autoridade em nome de Jesus. O anel na mão é isso. Nós temos que ser o terceiro filho que usa a sandália de libertos de todo e qualquer algema, de todo e qualquer amarra, as sandálias aos pés, libertação. Nós temos que ser os filhos que andam em libertação. O terceiro filho é aquele que ama o irmão que volta à presença do pai. O terceiro filho se alegra com a volta do irmão que se afastou de Deus. Eu e você precisamos ser o terceiro filho que se alegra com a volta do pecador para a presença de Deus, que acolhe o pecador, que ama o pecador, abomina o pecado, mas ama o pecador. Eu e você precisamos ser o terceiro filho desta parábola. Se você tem alguém da sua igreja, da sua casa, da sua família, que está buscando restauração de relacionamento, está buscando ser amado, está buscando ser aceito, está buscando haver reconciliação, só o terceiro filho. O terceiro filho é aquele que ama, aquele que volta, mesmo que se arrependeu do seu pecado, de ter gastado tudo, de ter se perdido, mas ele está voltando para o pai. Sejamos o terceiro filho desta parábola. Nós vamos agora ouvir mais essa canção e nós voltamos orando com os pedidos de oração. Vamos ouvir este louvor.

0: Senhor nosso Deus, maravilhoso Pai, eu quero colocar a vida dos ouvintes, aqueles que precisam se reconciliar com seus familiares, com seus irmãos. A tua palavra diz: se ao trazer a tua oferta ao altar do Senhor e lembrar que tem algo contra o teu irmão, a tua palavra diz que nós devemos voltar e ir a ter com os nossos irmãos, reconciliar com os nossos irmãos e depois trazer a oferta. Pai, eu quero colocar os litígios que estão existindo entre pais e filhos, entre irmãos, oh Deus, entre patrão e funcionário, que a mão poderosa, abençoadora do Senhor venha sobre esses relacionamentos, restaure esse relacionamento. Pai, queremos ser aquele irmão que se alegra com a volta, que se alegra com os filhos buscando a face do Senhor, arrependidos, muitas vezes de ter saído da sua presença. Pai, nesta manhã eu te peço em nome de Jesus, libera uma palavra de cura aos enfermos, enfermos que estão nos hospitais, nas UTIs, nos corredores, enfermos que precisam de um toque do Senhor de cura. Pai, eu te peço em nome de Jesus por uma porta de emprego aberta neste dia. Também aqueles que estão com causas na justiça a serem julgadas, libera a causa, desembaraça, meu Deus e meu Pai, aquele que está embaraçado na vida do teu filho. Senhor, aqueles que estão buscando no Senhor a realização de um sonho, o sonho da casa própria, o sonho de ter o seu meio de locomoção, Papai. Aqueles que estão com sonhos de uma viagem, Pai, eu quero colocar os sonhos dos teus filhos, porque o Senhor é o Deus que realiza sonhos. Abençoa esse lar, abençoa essa casa, abençoa a nossa cidade, abençoa o nosso estado, abençoa a nossa nação. Pai, eu te peço em nome de Jesus, manifesta o teu poder, a tua glória, manifesta, Senhor, visita cada lar de cada ouvinte neste momento, o coração de cada ouvinte seja abençoado pelo Senhor. Oramos, Deus, em um nome santo, maravilhoso, de Cristo Jesus. Convidamos você a estar conosco segunda-feira, ouvindo Palavra de Vida. Deus abençoe. Um final de semana espetacular, abençoado em nome de Jesus.
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2: 8h32. 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
16: 8:48.

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4: 8h59.

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Bom dia, bom dia, bom dia, Andirá! Bom dia a todos que estão aí juntinho conosco, começando por aqui mais um Manhã Timburi, sempre aqui pela sua melhor companhia, 98,5, a sua melhor companhia todos os dias, aí 24 horas no ar, tocando muita música, trazendo muita alegria para todos os nossos ouvintes, né? E hoje, começando aqui Manhã Timburi, dia 20 de julho de 2026. Tocando aqui para vocês muita música para comemorar esse dia super especial. Dia 20 de julho de 2026, sabe o que comemoramos hoje? Comemoramos o Dia do Amigo e Internacional da Amizade. Dia do Amigo e Internacional da Amizade. Trata-se aí de um dia útil comum no calendário nacional, sem feriados estaduais ou federais, né? Mas o dia é muito especial, porque é o dia do amigo. Por isso eu quero agradecer a cada um de vocês, que para nós são todos nossos amigos, a cada um que está aí todos os dias juntinho com a gente. Que Deus possa abençoar grandemente essa amizade de anos que vocês têm para conosco, para com a Rádio Timburi, viu? Para com a nossa família toda aí, que Deus abençoe grandemente a vida de todos vocês, que consideramos todos amigos aí. Por isso que eu já até comecei com essa música aqui hoje, porque a primeira música aí que eu já toquei, essa daqui, ó, são os amigos, os amigos reunidos para fazer esse DVD. Chitãozinho Chororó, Leonardo, Zezé de Camargo e Luciano, sempre juntinho, e o Daniel, juntinho ali, os amigos aí que tem uma amizade de longa data, se reuniram para fazer um DVD especial, e por isso que eu trouxe essa primeira música para vocês, porque hoje é o Dia do Amigo.

Bom dia, bom dia, bom dia, os amigos cantando todos juntos aí, ficou bom demais, né? E bom demais a gente estar aqui juntinho também. Muito bom dia a cada um de vocês que estão aí junto conosco, vocês que estão aí ao redor aqui de Andirá, vocês do estado do sul do São Paulo, os que estão próximo a Andirá, Barra do Jacaré, Bandeirantes, Cambará, Itambaracá, o Patrimônio, a todos ali que estão ali na Vila Rural, ali próximo ao Patrimônio também, nosso bom dia a todos vocês aí de Bandeirantes, Itambaracá, Arapongas, Londrina, sul do estado de São Paulo aí, que sempre estão juntinho com a gente, bom dia, bom dia, bom dia a todos vocês, bom dia ao pessoal do agro, pessoal da construção civil, as nossas amigas diaristas, as amigas lá, donas de casas, as nossas amigas as domésticas, também as cozinheiras, o pessoal que está aí trabalhando já desde cedinho. Que Deus abençoe a cada um de vocês, viu? Das indústrias, das fábricas aí, aonde você estiver, as nossas costureiras. Nosso muito bom dia! E hoje, comemorando o Dia do Amigo, tem uma música que é super aí, que fala muito sobre amigo, né? Que é Milton Nascimento, Canção da América.

9h17. E aí, muito obrigada a cada um de vocês, nossos amigos, que estão sempre ligadinhos aqui junto com a gente. Hoje, então, comemorando esse dia tão especial, Dia do Amigo, Dia Internacional da Amizade, e dia 20 de julho de 2026, uma data aí amplamente celebrada no Brasil. E é um dia especial, né, para todos nós que estamos sempre aqui juntinhos, que temos essa amizade maravilhosa com vocês. É muito gratificante saber que a gente tem vocês aí do outro lado como amigos, que a gente não está sozinho aqui, que a gente está juntinho com vocês, viu? Que Deus abençoe a vida de cada um de vocês. E hoje amanheceu um pouquinho mais quente. Hoje amanheceu em torno, o Aloysio disse que de manhã cedo tinha feito em torno de, acho que 12 graus, então agora está em torno aí de uns 15 graus, já está melhor, né, do que os dias que estava aí muito frio. Não que seja ruim, tudo é bom, né, aquilo que Deus faz a gente tem que aceitar, mas quando está muito frio aí é mais difícil para a gente pular da cama, né. Então hoje está um pouquinho mais quente aí, mas um dia maravilhoso, muito agradável aqui em Andirá, sol já está lá no alto hoje. Então, é maravilhoso. Bom dia, viu? Seja um excelente dia a todos vocês. Vou tocar uma música aqui e eu já volto aí atendendo pedidos. Vou tocar uma música, vou para o intervalo comercial e volto atendendo aos pedidos. E quem ganhou aí ontem aqui no palpite para o jogo foi o Wesley Carvalho. Ele pôs 1-0 para a Espanha. Estava aí. O pessoal não estava acreditando muito na Espanha, né? Estava pensando mais que era Argentina, mas o Wesley acertou aqui 1-0 para a Espanha.

0: Essa canção aqui é muito especial. É uma música que marcou a nossa história, a nossa carreira. E hoje ela está mais especial ainda, porque nós vamos cantar aqui os cinco com a participação maravilhosa do grande maestro João Carlos Martins.
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1: Nove horas e 31 minutos. Vamos começar aqui atendendo os nossos amigos, né? Já cedinho mandaram mensagem pra gente. Já vou tocando música para não ficar atrasada, que é quase impossível, né? Sempre fico, mas vamos tentar. Bom dia! Bom dia! Hoje vai pra Helena Sodré, que já mandou cedinho aqui o seu pedido de música. E aí, Helena, foi pra roça? Ou está aqui em Andirá trabalhando por aqui? Bom dia!
2: Marli, bom dia, tudo bem? Espero que
1: tudo
2: sim.
1: Tudo bem.
2: Ô Marli, hoje dá pra você tocar pra mim a música do Henrique e Juliana, Maior Saudade? Aí eu queria especialmente pra você, todas aí da Timburi, pro meu filho Enderbrai, pro meu neto Miguel, pra minha nora Aline, pra Heloína, pra Bel, pra Silva, pra Rosa, pra Maria Aparecida, Campos Santos. Tchau, Marli. Fique com Deus, Deus abençoe. Mais uma segunda-feira abençoada por Deus, né, Marli?
1: Graças a Deus.
2: Colhendo café, Marli.
1: Olha que bênção, né? E, gente, eu estava aqui olhando as notícias aqui e dia 19, deixa eu conferir aqui para ver se não é dia, se eu não vou falar errado a data. De 1975, deu aquela geada terrível no Paraná e que algumas pessoas aí perderam tudo o que tinha. Então, porque o plantio do café, né, era o que alimentava tudo aí, e as muitas famílias que viviam aí nas fazendas e tudo, foi um marco aí para a história, que depois disso muitas pessoas tiveram que ir procurar serviço aí na cidade, né, porque não tinha mais no campo devido à geada. Em 1975 foi uma geada muito grande, torrou os cafés todos aí, os pés de café, né, que estavam... torrou de maneira que queimou, toda a geada queimou todos os pés de café, e aí foi impossível manter as pessoas que lá trabalhavam, né, que foi, então foi um marco muito triste aí para a história do Paraná. Ó, há 51 anos, uma das maiores tragédias da agricultura brasileira mudava para sempre a história do norte do Paraná. Na madrugada do dia 17 para 18 de julho de 1975, a temperatura despencou para cerca de menos 3,5, provocando a devastadora geada negra. Em poucas horas, os cafezais foram destruídos. Na região de Cornélio Procópio, então conhecida como a capital mundial do café, não restou um único cafezal em pé. Para milhares de famílias, aquele amanhecer representou o fim de uma era. O café, chamado o Ouro Verde, sustentava a economia, gerava empregos, impulsionava o desenvolvimento de dezenas de municípios do norte do Pioneiro. Após a tragédia, a paisagem começou a mudar. As antigas lavouras de café deram lugar ao cultivo de soja, milho, trigo e cana-de-açúcar. Ao mesmo tempo, a modernização do campo reduziu a necessidade de mão de obra, provocando um êxodo rural e transformando profundamente a economia e a vida de milhares de paranaenses. A geada negra permanece como um dos acontecimentos mais marcantes da história do Paraná, lembrada até hoje por quem viveu aquele período e por seus descendentes. Você aí conhece ou a sua família viveu esse momento aqui? E eu me lembro que tinha um amigo nosso que falava assim: eu dormi rico e acordei pobre, porque aquela noite a geada destruiu tudo que ele tinha e foi muito difícil se levantar novamente, para muitas famílias, né, conseguir aí se levantar novamente, principalmente aquele que é o agricultor aí que tem, né, menor quantidade de lavouras aí. Foi bem difícil, foi um momento diferenciado aí para o norte do Paraná. E hoje aí, novamente, o pessoal plantou café, se reergueu, né, através da agricultura. E continua aí as plantações de café e a nossa amiga Helena Sodré, Andrelina Caroba, José Francisco Helero e muitos outros aí, Silvia Francisco, trabalham aí nessa lavoura de café aqui da nossa região. Santo Antônio tem plantado bastante aí café, indo para Cornélio Procópio, sentido Londrina lá, né, também tem pés de café plantado por lá, tem uma plantação grande de café. Então tem novamente, mas não como era aí em 1975, né, antes dessa geada aí. Vale lembrar, né? 9 horas e 36 minutos. Então, nossa amiga Helena Sodré hoje está lá na roça colhendo café.
0: Foi verdade isso aí que você está falando, Marli. Nós tinha café, nós tinha um sitinho na época. Nessa época aí eu tinha 5 anos. A hora que amanheceu o dia, os café ficou tudo preto. Acabou o cafezal, acabou. As vazias que ficava com água no quintal para as criação, formou tudo em gelo. Isso aí é verdade mesmo. Eu tinha 5 anos nessa época. Uns falam geada negra, outros falam geada preta, né? Mesmo saímos do sítio, perdeu tudo, aí fomos embora para a Fazenda Adelaide, perto de Ribeirão do Pinhal. Nós mudemos para lá. Lá nós veio para Andirá.
1: Foi assim que aconteceu. Infelizmente, muitas pessoas ficaram totalmente desestruturadas, né? Quem tem plantação maior consegue, né, se virar melhor. E outros não, né? Então, foi aí uma triste realidade. Quem está juntinho com a gente aqui? A Conceição Alves. Segunda-feira, bom dia. Que seja um dia abençoado, com muita positividade e Deus cuidando de tudo. Feliz e abençoada semana. Muito obrigada, viu? Quem está juntinho com a gente aqui também, mandando aqui um bom dia, é o Fião. Bom dia, Fião. Que Deus abençoe a você, sua família aí, tá? E a nossa amiga Eva Custódio, hoje cedinho aqui com a gente. Bom dia, Eva. Tudo bem?
3: Bom dia, Marli, seu Luiz, Luciano. Bom dia a todos. É a Eva Custódio da Silva. Eu gostaria de pedir a música Amigos para Sempre. E desejo para o Didinei Cheiroso, Marivaldo, para a Vitória, para o Juca, para o Bico, para a Dona Elizabeth, para a Joana e seu marido baiano, verdureiro, para todo mundo que estiver ouvindo e gostar da música. E amigo é aquele que te ajuda sem nada em troca, que não te abandona, esse é o verdadeiro amigo. E a Timburi é o nosso verdadeiro amigo. E todo dia tá ali, show, faça sol, tá ali. Um abraço, gente, feliz dia do amigo.
1: Muito obrigada, Eva, e é isso que nos motiva a cada dia estar aqui, porque nós sabemos que temos amigos aí do outro lado, amigos tão importantes que faz levantar todos os dias para vir trabalhar, feliz da vida, porque sabemos que temos vocês aí, tá? Deixa eu ver aqui com quem que eu encontro Amigos para Sempre aqui para tocar para você.
4: Calma,
1: deixa eu ver aqui se eu localizo no outro computador aqui. Eu achei, mas eu acho que

0: 9:43. 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

0: 10:08.
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1: São 10 horas e 12 minutos. Vou atendendo agora o Juninho, que já esteve passando por aqui. E hoje, aniversário da pessoa. Está todo feliz, alegre, contente por causa do aniversário dele. E mandou mensaginha para nós. Bom dia, Juninho.
2: Bom dia, Marli. Bom dia, com Jesus. Deus abençoe seu dia, todos os ouvintes. Queria pedir uma música. Gustavo Lima, Vagabundo. Ofereço para Joana Chagas, pro Rock, pro Biículo, Centro Velho, Zó Pedreiro, JM, Dente Pedreiro. Daniel Morão, entregador de Colotinta. O Diego, entregador de Colotinta. Para todos os amigos do Industrial. Para todos os clientes de JC Pintura. O Brunão, pro Gordinho, pro Gordão, Tubarão, DI. E todos os ouvintes. Tamo junto. Um abraço. Juninho, Zó Pintura, de Andirá, Paraná, para o mundo. Hoje é meu aniversário. Só agradecer a Deus por tudo.
1: Oh, parabéns para a pessoa aí, muitos anos de vida, que seja muito cheio de muita alegria, de paz, saúde sempre. E ele disse que teve alguém que fez aí uma música para ele, vamos ouvir.

0: Ou então pro Juninho, ó, fizeram até música pra pessoa. Parabéns aí, Juninho. Muitos e muitos anos de vida, cheio de muita alegria, de muito sucesso, viu? Sempre, sempre participando aqui junto com a gente. É uma alegria a gente ter os nossos ouvintes sempre juntinho aqui, né? É maravilhoso a gente, mais um ano de vida. Tem que comemorar mesmo, né? Tem que estar aí feliz da vida. E aproveitando, né? Que a vida passa. Então vamos aproveitar muito aí. E agora, olha, vou trazendo aqui também o nosso amigo, o Serginho. Primeiro foi o Juninho, agora o Serginho já toca música. Eu já toco música para você, Juninho, aí, especial pelo dia do seu aniversário. Mas agora eu vou interromper um minutinho aqui para trazer informações importantíssimas para vocês aí. E quem está juntinho com a gente é o Serginho. Bom dia, Serginho. Tudo bem?
1: Bom dia, Marlinha. Bom dia a todos os ouvintes.
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1: 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E vocês querem ser fortes? Olha, ser forte!
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0: E o Juninho hoje está fazendo 36 anos, hein? 36 anos aí de muita pintura pela cidade, né? De muito trabalho. Uma pessoa muito iluminada aí, que trabalha muito na nossa cidade. E graças a Deus aí por mais um ano de vida, né? Vou tocar aqui para ele então, já já. A música que ele pediu, Vagabundo, então, com Gustavo Lima. Já vou tocar aqui para ele, já atendendo em seguida também a nossa amiga Helena Sodré, que também já pediu música aqui para gente. A Eva Custódio já toquei. E hoje segundona, né? Segundona aqui, maravilhosa. Todo mundo numa alegria só, porque segunda é início de uma semana maravilhosa, que com certeza Deus, né, providenciou para que nós estivéssemos aqui mais um dia de vida com muita alegria no coração, muita alegria por estarmos vivos, né, por esse presente que o Senhor nos deu aí de estarmos juntinhos. Hoje é dia do amigo. Muito obrigado a cada um de vocês que estão juntinho conosco.
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7: 10h42.
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0: 10 horas e 51 minutos, atendendo aqui mais ouvintes. Quem está juntinho com a gente também aqui, Rita Maciel, bom dia. Segunda-feira, que seja uma semana iluminada e abençoada. Que não nos falte saúde, amor, fé e gratidão. Bom dia, gratidão pela vida sempre, né? Muito bom dia, muito obrigada, Rita. Excelente dia para você também. Quem está aqui mandando mensagem para a gente também, o pessoal lá do Supermercado Pantojo. Um grande abraço para todos vocês aí, um excelente dia. Com promoções aí imperdíveis sempre, né? Ótimas promoções. Ótimo atendimento também, uma excelente manhã a todos vocês. Mandar um abraço também, como a nossa amiga Eva Custódio sempre manda lá para o seu Clóvis, lá no bar, para todos do Supermercado Pantojo, todos lá do Bar do Tatu também. Ah, sempre tem muitas pessoas aí juntinho conosco. Nosso muito obrigado a todos vocês e que sempre estão juntinho com a gente. Que Deus abençoe, uma ótima manhã para todos vocês, viu? E quem ganhou ontem aí... o Pix de R$50 aqui na rádio foi o Wesley Carvalho, que ele colocou um para a Espanha e zero para a Argentina. Wesley, entre em contato com a gente aí para poder passar o Pix para a gente, tá bom? Agradeço muito, tá? Quem está participando aqui com a gente também, deixa eu ver... Juninho, Junizói, já mandei os parabéns para ele aí. Vamos ouvir o Jomar Valença, o boletim lá de Curitiba.
1: Alô, alô, Andira! Bom dia, bom dia! É o Manhã Timburi chegando para você com informações, prestação de serviço. Segunda-feira, 20 de julho, estamos em Curitiba com 19 graus de temperatura, praticamente verão em Curitiba. 26 graus é a máxima prevista para a tarde de hoje. Produtores da Associação dos Cafeicultores de Apucarana iniciaram a primeira colheita oficial do café Serra de Apucarana após a conquista da indicação geográfica na modalidade Denominação de Origem. O reconhecimento certifica as características únicas do café produzido na região. A IG pode valorizar o café especial e até dobrar o preço de venda. A área reconhecida envolve Apucarana, Arapongas e Cambira, com grãos marcados por sabor frutado, notas de frutas amarelas e vermelhas, toque de melaço e acidez equilibrada. Todo o Paraná fica sob alerta de vendaval nesta segunda-feira, 20 de julho. Segundo o INMET, grande parte do estado pode registrar ventos de até 60 km por hora, mas em municípios mais a oeste, as rajadas podem chegar a 100 km por hora. A orientação é evitar abrigo embaixo de árvores e não estacionar veículos perto de torres de transmissão e placas. Uma nova frente fria também deve avançar pelo estado entre terça e quarta-feira, com possibilidade de chuva forte, temporais e queda gradual nas temperaturas. Com previsão de 26 graus para a tarde de hoje em Curitiba, Jomar Valença com as informações da Rede AERP. A todos, uma excelente semana!
0: Uma ótima semana para você também, Josimar. Muito obrigada pelas informações aí. 10 horas e 55 minutos, vamos de música, tocando muita música para vocês e oferecendo para todos os nossos amigos, né? A todos vocês que estão aí juntinho conosco, excelente manhã a todos vocês, muito obrigada pela participação sempre, né? Uma semana que se inicia e aí todo mundo começando a semana aí um pouquinho mais feliz, né? Porque muitas pessoas não gostariam que a Argentina ganhasse, porque se a Argentina ganhasse aí, tinha tirado o Brasil, então, e a Argentina não ganhou. Então, algumas pessoas ficaram mais felizinhas aí por ela não ganhar, né? E quem ganhou foi a Espanha, 1-0, mas ganhou. O importante é ter ganhado, né? E fizeram a festa muito bonito, viu? E os argentinos ficaram bravos. Teve alguns lugares aí que teve até pancadaria, brigaram aí, ficaram muito nervosos com a situação, mas foi excelente, né? Segundo lugar aí na Copa, vice, é tudo de bom, né? E vamos lá, Tom e Léo. Peão apaixonado.

0: Eita! Bom demais!
1: Horas e 59 minutos. E essa aí foi para animar amanhã de segunda-feira, né? Que tá todo mundo ainda começando aí uma manhã de segundona, dia 20 de julho, metade do ano já está passando, né? Estamos encaminhando para o final do ano e vamos que vamos, vamos muito animados aí para esse final de ano, né? E então vamos lá. Bom dia, bom dia, bom dia, né? E já já eu trago mais música para vocês, porque agora nós vamos para o intervalo comercial e eu já volto trazendo mais música, mais animação para essa segundona. Que começou aí, boa demais da conta, né? Como começou a sua segunda-feira? A nossa aqui começou muito bem, graças a Deus.
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0: 11 horas e 27 minutos e temos mais participantes. Já eu toco todinha essa música aí para vocês. Temos mais participante aqui. Bom dia, Jandira, tudo bem?
1: Bom dia, Marli. Tudo bom?
0: Tudo bem.
1: Deus abençoe, viu, Marli? O Marli queria, se possível, a estrelinha, ouvir a Marina Mendonça, a estrelinha, para oferecer para o Nivaldo. Ontem foi o aniversário dele. E
0: oh,
1: ele gosta
0: parabéns.
1: Muito dessa música. Tá bom? Ô, Marli, e eu quero oferecer para todos os amigos da rádio, né? Hoje é dia do amigo, né, Marli?
0: Hoje é dia do amigo.
1: Um amigão nosso. Para o Odete, uma amiga de coração, Poliana. E para o Alvinho, que Deus abençoa muito, muito, muito. Somos muitos amigos. Para a amiga Dalva, também que é minha amiga, Maria, todas as minhas amigas. E que Deus abençoe todas. E tem sorteio de aniversário, Marli?
0: Tem, sim.
1: Nivalda, falou?
0: Tá,
1: filha?
0: Pode deixar.
1: Marli, um abraço. Fica com Deus, amiga.
0: Muito obrigada, muito obrigada a cada um dos nossos amigos que estão todos os dias juntinho conosco aqui. Que Deus abençoe a cada um de vocês, tá? Muito obrigada pela participação sempre de todos vocês. Olha, agora eu vou tocar Henrique e Juliano para nossa amiga Helena Sodré, que ela tinha pedido a maior saudade. E daí já vou tocar também Estrelinha para nossa amiga que pediu oferecendo, né, para o esposo que está fazendo aniversário, o Nivaldo Mariano, e a Jandira Mariano oferecendo para ele e para todos os amigos, né? Então já vou tocar agora a música que você pediu.
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0: Bom dia, bom dia!

0: Obrigado, gente. Incrível.
1: Obrigado, meu parceiro.

0: 11:36. Bom dia. E o Marivaldo Ladeia está por aqui. Bom dia, Marivaldo. Tudo bem com você? Como foi final de semana aí? Tudo bem?
1: Bom dia, Marli. Tudo bem? Manda tudo a música bem. Do Zé Henrique Gabriel, Vendaval de Ilusão. Ofereço para minha mãe, Maria do Carmo, meu amigo Sidney Cheiroso, todos que estiver ouvindo a Tiburi FM, e para Judite Neves, lá em Jacaracê, na Bahia, e para todos do JA Motos por aplicativo, beleza? Um abração, Marli, tudo de bom para você aí, ó.
0: Um grande abraço, muito obrigado, Marivaldo, e também um abraço super especial para o pessoal lá do JA, aí o mototáxi, viu? Você precisou de moto aí para você ir rapidinho de um lugar para outro, é só chamar o JA aí, que é rapidinho, ele te atende, e é claro, né, com segurança, aquele profissional aí que realmente trabalha aí com competência, tá? Vamos então de música Vendaval do Amor, né, que ele pediu? Eu acho que é isso. Eu já volto tocando música pra você, tá? Já vou tocar a sua música em seguida.

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2: 11:40. 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

0: Simone Meggi!
1: Obrigado, Manu!
0: Sim, Manu!
2: 11 horas e 53 minutos e eu já vou me despedindo de vocês porque já já o Aloysio está chegando para Timburi Notícia aí com muita informação para vocês na cotação agrícola, também do clima. O Luciano traz as informações do esporte aí, o final da Copa ontem, né, com muita informação para vocês. Trago as informações da polícia também do final de semana e tudo que aconteceu. Muito obrigada a todos vocês, viu, que estiveram junto com a gente. Um grande abraço a todos vocês. Hoje é o dia do amigo. Que vocês possam estar aproveitando, abraçando, confraternizando aí com as pessoas que você tem aquele carinho especial, que são seus amigos, viu? Dia do Amigo e Internacional da Amizade, viu? Então, mesmo assim, o Dia do Amigo no Brasil, Internacional, o Dia da Amizade, que é a mesma coisa, né? Termos amigos são presentes aí, tem amigos que são mais do que irmãos, né? Então, muito obrigado a cada um de vocês que a gente considera nossos amigos aí, os nossos ouvintes. Um beijo no coração e até amanhã. E daqui a pouquinho no Timburim Notícias com muita informação para vocês. Até lá. Tchau, tchau.
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2: Meio-dia e um.
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3: Olá, muito boa tarde, são 12 horas e 5 minutos, estamos entrando no ar com mais uma edição do seu Timburi Notícias. Edição de hoje, 20 de julho de 2026. Vamos falar sobre a meteorologia, trazendo as informações, vamos trazer também notícias da polícia, vamos trazer notícias do Brasil e do mundo. A partir de agora, aqui na Timburi FM. Apresentação minha, Luísio Simone e Marli Borges Simone. Os esportes, apresentado pelo Luciano Henrique. As imagens geradas pela Marli Borges, a partir de agora, no seu rádio, Timburi Notícias. Previsão do tempo para hoje até quarta-feira. Terça-feira de tempo bom, hoje e amanhã somente. Quarta-feira tem chuva, 90% de chance de chover 10 milímetros. Na quinta-feira, a chance é de acumular 20 milímetros com 90% de possibilidade. Então está aí a previsão de chuva, é essa. Para sexta-feira, 70% de chance apenas de acumular 3 milímetros. Temperatura mínima de hoje foi de 14, a máxima será de 31 graus. Na segunda-feira, terça-feira a mínima será de 16, máxima de 31. Quarta-feira mínima de 17, máxima de 30 graus. Quinta-feira mínima de 17, máxima de 21. Sexta-feira mínima de 17, máxima de 21. Sabadão mínima de 14, máxima de 26. No momento a temperatura é de 24 graus. O vento sopra 11 km por hora e nós estamos com a visibilidade maior que 10 graus. O vento está variando, ele está vindo de 0,10 a 0,90, portanto aí a média aí seria de 50 graus, ele estaria vindo. Nós temos nuvens esparsas a 1.800 pés. 1.017 hectopascal é a pressão atmosférica, 53% é a umidade relativa do ar. Vamos agora ao mercado agrícola. Na sexta-feira, a soja fechou a R$ 119,00. No momento está operando a R$ 121,00, R$ 2,00 de alta. O milho fechou a R$ 52,00, no momento está operando a R$ 53,00. O trigo PH 76, ele fechou a R$ 70,00 e está mantendo R$ 70,00. O café beneficiado tipo 6, bebida dura, R$ 1.450,00 em Apucarana, Cornélio Procópio e Londrina. Jacarezinho, R$ 1.550,00 e Maringá, R$ 1.514,00. A cotação do dólar, o dólar fechou na sexta-feira R$ 5,11. No momento, ele está operando em ligeira queda, está um pouquinho abaixo aí da sexta-feira. Ele está operando a R$ 5,10, portanto, caindo 2 centavos. O euro fechou a R$ 5,83, alta de 1 centavo. No momento está a R$ 5,81, caindo 2 centavos. A libra esterlina fechou a R$ 6,90, no momento está a R$ 6,86. O peso argentino, 1.000 pesos valem R$ 4,00. Subiu um pouquinho, valorizou um pouquinho o peso argentino. Vamos agora para a Bolsa de Chicago, fechamento de sexta-feira. A soja fechou a 12 dólares lá em Chicago na sexta-feira, o que daria na cotação de sexta-feira R$ 134,92. Apesar dela não ter alterado o preço, mas ela subiu R$ 1 por conta do dólar, fechou em alta de 42 centavos de real. No momento, está operando em alta a R$ 12,29. O milho amarelo tipo 1 na Bolsa de Chicago, fechamento de sexta-feira, ele fechou a US$ 4,65 o bushel, o que daria R$ 52,28, uma queda de 26 centavos de real por conta aí da queda do milho e do dólar. O trigo PH 76 da Bolsa de Chicago, ele fechou a US$ 6,74 por bushel, o que daria R$ 75,78 a saca de 60 quilos. Ele caiu apenas 4 centavos de real por conta da alta do dólar. O boi em pé, preço por arroba de 15 quilos, em Cornélio Procópio, ele fechou a R$ 340,00 na sexta-feira, e no momento está mantendo R$ 340,00. Jacarezinho fechou a R$ 335,00, no momento está operando a R$ 340,00 arroba de 15 quilos. A vaca em pé fechou a R$ 310,00 em Cornélio Procópio, e Jacarezinho fechou a R$ 315,00. No momento, Cornélio mantém R$ 310,00, Jacarezinho está operando a R$ 320,00. O suíno, preço por quilo vivo, na sexta-feira, Cornélio fechou a R$ 5,00, Jacarezinho fechou a R$ 5,20. No momento, Cornélio mantém R$ 5,00, Jacarezinho está com R$ 5,18, portanto, caindo aí 2 centavos de real o quilo vivo do porco. Os bezerros, segundo Scott Consultoria, o bezerro Nelore macho, a desmama, ficou em 2,993, bezerro Nelore de 1 ano, 3,545, garrote Nelore 4,115, boi magro Nelore 4,664. O bezerro mestiço macho, a desmama, ficou em 2,565, mestiço de 1 ano 2,910, garrote mestiço 3,495 e o boi magro mestiço 3,965. Vamos agora às notas da polícia, 12 horas e 13 minutos.
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3: Vamos às notas da polícia. Boa tarde, Marli Borges.
4: Boa tarde, Luiz. Boa tarde a todos os nossos ouvintes também, todos os nossos amigos das redes sociais. Vamos aí ao boletim das ocorrências do dia 18 para o dia 19 de julho de 2026. Drogas para o consumo pessoal em São Sebastião da Moreira, às 10 horas e 33 minutos do dia 18, na rua Presidente Kennedy. A equipe policial militar em patrulhamento visualizou um masculino que, ao perceber a presença policial, se portou de maneira suspeita. Foi dado voz de abordagem em revista pessoal. Foi localizado em sua mão direita um Eppendorf contendo substâncias análogas à cocaína. Diante dos fatos, o masculino, 27 anos, foi encaminhado para a confecção do termo circunstanciado. Cumprimento de mandado de prisão em São Sebastião da Moreira, às 15 horas e 35 minutos, na rua Henrique Bertola, A equipe policial militar em patrulhamento visualizou um masculino em via pública que possui um mandado de prisão em seu desfavor. Foi dado voz de abordagem ao masculino de 29 anos. Em revista pessoal, nada de ilícito foi localizado. Cientificado sobre, foi preso e conduzido para o DEPEN de Açaí. Dano qualificado às 15 horas e 43 minutos do dia 18, na rua Benevenuto Santin. A equipe policial militar em patrulhamento foi até abordada por um transeunte, onde relataram que dois masculinos haviam pulado a cerca de uma residência ao lado de uma escola municipal. Segundo informações, um morador da residência estava gritando com os masculinos que fugiram do local. Diante das informações e das características dos suspeitos, a equipe policial realizou diligência e obteve êxito em abordar os masculinos. Posteriormente, a equipe deslocou até a residência onde a vítima reconheceu os mesmos. Foi constatado que a porta da moradia estava arrombada e dentro estava toda revirada. Segundo a vítima, não deu tempo dos autores furtarem, pois chegou no momento em que estavam dentro da residência e correram. Diante dos fatos, foi dado voz de prisão ao masculino, 19 e 22 anos, e encaminhado para a Delegacia de Polícia Civil. São 12 horas e 16 minutos. Drogas para o consumo pessoal em Açaí, dia 19, às 2 horas e 10 minutos, na rua Raimundo Custódio. A equipe policial militar em patrulhamento visualizou um veículo com dois ocupantes e um masculino parado próximo em um local apontado por denúncias que é ponto de comercialização de entorpecentes. Diante da surpresa, foi dado voz de abordagem. Os três masculinos em revista pessoal, nada de ilícito foi localizado. Porém, ao vistoriar o veículo, foi encontrado ao solo, do lado do veículo, um Eppendorf contendo substâncias análogas à cocaína. Indagados de quem seria o entorpecente, ficaram em silêncio, sendo então os três encaminhados para a confecção do termo circunstanciado. Vamos agora às ocorrências do dia 19 para o dia 20 de julho, 18º Batalhão da Polícia Militar, o resumo das ocorrências. Em Andirá, dia 19, às 9 horas e 46 minutos, na rodovia BR-369, a equipe policial militar em patrulhamento ao transitar pela BR-369 visualizou um masculino andando no acostamento em zigue-zague, aparentemente estar desorientado. Foi dado voz de abordagem ao masculino, 39 anos, e ao verificar a sua qualificação, destacou aí que constatou que possuía um mandado de prisão em seu desfavor. Diante dos fatos, foi dado voz de prisão e encaminhado para a unidade prisional de Cambará. Porte ilegal de arma de branca em Cornélio Procópio, dia 19/7, às 15 horas e 2 minutos, na rua Colombo. A equipe policial militar foi acionada. Segundo ligação 190, um masculino estaria em posse de uma arma branca em evidente estado de embriaguez em uma distribuidora. No local, em que contato com o proprietário, informou em qual mesa o masculino estava. Foi dado voz de abordagem em revista pessoal, foi localizado na cintura uma faca de 25 centímetros e em seu bolso um canivete de 18 centímetros. Segundo a noticiante, o masculino estava manuseando a faca e de forma agressiva desferiu um golpe na mesa. Ele estava diante dos fatos aí. O masculino, 44 anos, foi conduzido para a confecção do termo circunstanciado. Lesão corporal, violência doméstica e familiar em Itambaracá. A equipe policial militar foi acionada a deslocar até o hospital municipal, onde, segundo informações, havia dado entrada a uma feminina vítima de lesão corporal. No local, em contato com a vítima, 34 anos, relatou que estava em um bar bebendo com seus familiares. Ao retornar em sua residência, seu convivente passou a discutir com a mesma, vindo a passar a agredir com tapas e pegou a solicitante pelo pescoço, apertando forte. Que conseguiu dar um tapa e socos para defender a si e conseguiu soltar. Porém, o mesmo a pegou pelo braço, vindo a torcê-lo. Foi embora, a solicitante gritou por socorro, sua mãe e sua irmã que moram ao lado vieram para socorrê-la. Momento em que o agressor evadiu-se do local. A vítima aí também acabou, teria sendo encaminhada para o Hospital Municipal de fratura no pulso. A equipe realizou diligência, porém até o final da confecção do boletim não tinha sido localizado nem a pessoa aqui que saiu para procurá-lo, nem a pessoa que a polícia aí está procurando para tomar as medidas cabíveis. A equipe também realizou diligências aí em todo o local para ver se encontrava e não encontrou. São 12 horas e 20 minutos, nós vamos para o intervalo e já voltamos, né, Luiz?
3: É isso aí, não sai daí não, é VaptVupt, nós já voltamos aqui. Eu quero mandar um abração lá pro, está na audiência, o Valdemir Melo, lá da Marcenaria Melo. Tá aí, então, um abraço para você aí, garoto, estive lá hoje.
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0: 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Vamos lá, Marli, vamos falar dos nossos parceiros.
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1: 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Marli Borges, vamos a mais notícias da polícia.
0: Vamos lá, Luiz. Vou trazer só mais uma notícia aqui, uma informação, para que a gente possa saber aí das informações da Copa, né? Que foi um show à parte ontem aí. E surpresa, né? Nesse final de Copa aí, eu acredito. Mas vamos aqui às informações da polícia. Uma grande apreensão de cocaína ou a maior apreensão de

0: Cocaína da história de Santa Catarina. O comandante-geral da Polícia Militar de Santa Catarina, Coronel Emerson Fernandes, comemorou o resultado da maior apreensão de cocaína já registrada no estado. Operação integrada entre a Polícia Militar e a Polícia Rodoviária Federal resultou na apreensão de 3.550 quilos de
1: Meu
0: cocaína,
1: Deus.
0: distribuídos em dois imóveis utilizados para armazenar a droga. A ação representa aí um duro golpe contra o narcotráfico e reforça a integração entre as forças de segurança e o combate ao crime organizado. Segundo o coronel, o trabalho conjunto demonstra a eficiência da inteligência policial e o compromisso das instituições em proteger a população e enfraquecer a organização criminosa. Tomara que seja mesmo aí cada dia mais pegando, né, mais drogas aí. Que não seja distribuída para a população, mas dificilmente.
2: Infelizmente, né, essa semana eu assisti uma entrevista de um neurologista. Você vê que não é só no Brasil, né, ele é norte-americano. E ele falando o número de jovens que saem da escola, que saem do mercado de trabalho, que morrem por causa das drogas. Eu não acreditei, falei, um país tão adiantado como aquele é um número absurdo. Sabe quanto? Cerca de quase 1 milhão de pessoas jovens perdem a vida a cada 10 anos. Isso é um estudo americano.
1: Triste, né?
2: É muito, é muito. É tudo pela frente, né? Eles têm aí uma vida inteira, formar uma família e tal, e vão para o lado da droga e acabam morrendo. Marli.
0: Luiz, então, como eu falei, né, a gente tem mais, é claro que mais informações aí de drogas, acidentes também que aconteceram no final de semana aí em toda a nossa região, mas eu vou diminuir aqui as ocorrências da polícia para a gente trazer, então, aí, só droga, olha, teve mais quatro que foram presos e mais 1 tonelada de drogas apreendida no oeste do Paraná. Aí um serviço do BPFROM, Polícia Militar do Paraná, e também durante a ação, duas caminhonetes Toyota Hilux foram abordadas aí numa tentativa de fuga. Uma delas, os policiais encontraram então 1.130 quilos de maconha, 4,8 de haxixe, de cocaína e 7,9 de haxixe. A caminhonete transportava aí do transporte da droga possuía placas clonadas e havia sido furtada. Eles só roubam para depois pôr a droga dentro, né? Então, olha, lá em Santa Catarina, 3 toneladas, né? A mais 1 tonelada aqui no Paraná, fora as outras que são de menor tamanho aí o volume de drogas. Infelizmente, aí são muitas toneladas de drogas.
2: E usam de tudo, né? Nesse caso aqui, o que estou vendo aqui agora, a Polícia Federal prendeu no aeroporto do Galeão, no Rio de Janeiro, tentando embarcar para a Europa uma mulher com 3,2 kg de cocaína. Sabe o que ela fez? Eu falei assim, é que tem os cães farejadores, porque senão não pega. Ela pegou um sapato de plataforma alta, que eu nem sei o que é isso, e salto alto, e recheou as duas plataformas, eram ocas, e os saltos também eram ocos, saltos grandes. E ela conseguiu pôr 1,6 kg em cada sapato.
0: A plataforma é aquela parte da frente, assim, que também é alta. Porque tem você fica com o pé assim, né? Com o pé reto, assim, e aqui fica rente ao chão. Mas tem algumas que tem aquele pedaço assim na frente, que tem às vezes 3
2: Ah, mas
0: centímetros,
2: deve
0: assim.
2: ser o solado inteiro, porque é 1,6 kg cada
0: Sim,
2: sapato.
0: então, porque pode ser, Luiz, porque daí pode ser a Anabela, que daí é a plataforma toda, sabe? Quando
2: Sim.
0: faz todo o pé embaixo assim, e já começa assim com em torno de 3 a 5 centímetros e segue reto pro salto atrás. Deve ser dessa.
2: É,
1: Para
2: dessas
1: você ver
2: daí.
1: como que a mulher entende. É, Luiz,
2: Oi?
1: para você ver como mulher entende tão bem que ela sabe até a marca, né? Ela já imagina a marca porque conhece, né? Já nós homens não temos essa sabedoria, mas você vê que audácia, né?
2: Pois é. E olha, o suspeito de atirar no tenente, ele lá em São Paulo, tenente da rota, ele se entregou, e a polícia ainda prendeu, achou quem pagou para os caras atirarem. Mandou matar o tenente Ronix. E agora estão aí presos. Aí a imprensa criticando, porque a polícia matou 6 nessa operação e prendeu 6. Olha, se eles mataram, é porque as pessoas enfrentaram. E eles não vão deixar por menos, vão revidar.
0: Vão morrer?
2: Não vão morrer, não. Eles vão atirar.
1: Aí tem que neutralizar mesmo, não tem outro jeito.
2: Mesmo porque no Brasil a lei proíbe blindagem total dos veículos, né? Então eles não têm uma blindagem que protege aí. Aquela .30 mesmo furam o carro da polícia. Então eles têm que se defender, né? Eles têm família, eles têm amor na esposa, nos filhos, e estão aí. Olha, óleo de batismo de aluno de aviação morto no Paraná era usado. Sempre foi. É um óleo queimado que eles jogam quando a gente faz o primeiro voo sozinho. É após o voo, você sente e eles despejam óleo em cima para festejar. Olha que loucura, né? A substância sobre o aluno de aviação Gustavo Henrique, de 27 anos, morto na noite da última quinta-feira após um ritual conhecido como banho de óleo em Ponta Grossa, no Paraná, era óleo de motor de avião utilizado. Só que eles estão falando aqui que era um óleo muito fedido, cheirava muito mal. Então devia ter mais elementos químicos que não só óleo. E é claro que nem o óleo queimado normal devia ser usado para isso. Por quê? Ele tem elementos cancerígenos. Uma vez só não vai criar um câncer, mas é perigoso. Então realmente deve parar com isso aí. Arruma uma outra maneira de isolar o aluno. Lá nos Estados Unidos, o que eles fazem é escrever, todos os alunos escrevem na camiseta do outro, acaba com aquela camisa, tem que ir de camisa branca no dia suposto do solo, e eles vão escrever tudo na camisa.
1: É igual quando a gente fazia, quando encerrava o ano letivo na escola, que todo mundo assinava.
2: Isso.
1: Olha que legal. É uma forma bem é bonita, né? Vai deixar ali marcado e não tem esses riscos todos, né, Luiz?
2: Ah, tá aí, então, o rapaz perdeu a vida. Vamos ao esporte, Luciano. Deixa só soltar a vinheta aqui e nós vamos falar um pouquinho de esporte. Vamos trazer muita informação para você aqui. Eita!

0: É isso aí. Vamos lá, Luciano.
1: É, que bonito é, que bonito é nós ver a Espanha mandando a gente ir embora. Aloysio, olha, ontem foi uma festa muito bonita, né? Encerrou então a Copa do Mundo. É, nós tivemos, não só nós aqui, claro, todo o mundo todo acompanhando então o desfecho aí da Copa do Mundo, e a Espanha sagrou-se então bicampeã, né, ao vencer a Argentina por 1-0. E olha, poderia ter sido mais se não fosse aqueles gols lá que foram anulados, hein, gente? Poderia ter sido 3-0, né, Luiz?
0: Vamos analisar. É bem, né? Isso mesmo.
1: Bem isso, mas foi 1-0 lá no estádio de MetLife Stadium em Nova York, né, em Nova Jersey. Tudo ocorreu no tempo regulamentar, em um confronto bastante equilibrado e tenso, porque os argentinos, a gente sabe que eles jogam batendo pesado mesmo, né? Mas nos acréscimos da segunda etapa, o meio-campista argentino Enzo Fernandes recebeu o segundo cartão amarelo e foi expulso, né? Já na prorrogação, aproveitando a vantagem numérica, a seleção espanhola pressionou até que aos 106 minutos, né, do segundo tempo de prorrogação, Ferran Torres aproveitou o rebote na área e marcou o gol decisivo da partida, né? Então, com a vitória, a Espanha conquista o seu segundo título mundial, repetindo o feito de 2010, né? E lembrando que nós tivemos lá, né, Luiz, ontem uma cerimônia de encerramento que contou com várias atrações musicais, dentre elas a Madonna, né? Teve lá também. Sim. Justin Bieber, Rob Williams. Lá também
2: a Shakira,
1: ela fez lá aquela música da Idai, né? Que foi a música tema da Copa desse ano. Tá muito bonito, né, Marli? A festa realmente estava bonita.
2: O pessoal falando que ela tem mais tempo de Copa do que o ex-marido dela, que já é a quarta que ela vai pra
1: Exatamente.
2: Cantar.
1: E vocês viram que legal, a Madonna entrou lá com a participação histórica dos Ronaldos, né? O Ronaldinho Gaúcho e o Ronaldo Fenômeno, né?
0: Sim.
1: Que legal, gente. Isso mostra o respeito e o carinho que todo mundo tem pela nossa seleção brasileira, né? Que tem 5 títulos, né, gente? Então, tem que ser respeitada mesmo, tendo ficado fora aí da final, saindo, vindo embora muito cedo, só já nas oitavas ali, mas vamos torcer para que em 2030 seja diferente, né? Então, a Copa encerrou, agora a gente deseja, então, né, que o pessoal continue trabalhando bastante, porque daqui 4 anos tem de novo, né? Tá de parabéns à Espanha. Eu, particularmente, achei assim, que a Espanha jogou muito mais mesmo, assim, estava com muito mais garra, não deu muito espaço para a Argentina. A Argentina tocou pouco na bola. O Messi, né, foi muito emocionante ver o Lionel Messi chorando ali, porque ele tinha consciência, né, que ali é a sua despedida em Copas, né? Então, o Messi, ninguém pode tirar o mérito dele, falar que é um dos maiores jogadores da história, né, Luiz? Não tem como a gente falar que não. Então, que o Messi agora também possa descansar, de repente vai fazer alguma coisa ali, vai continuar jogando, assim, fazendo alguma coisa, porém ele já encerrando a sua carreira, né? Então, parabéns aí ao Messi, parabéns à Copa do Mundo. E muitas pessoas, é interessante que a maioria de nós brasileiros, né, que não temos descendência espanhola ou argentina ou italiana, enfim, nós torcemos para a Espanha, né? Eu particularmente torci para a Espanha, mas fique bem claro, né, que é uma rivalidade de campo, viu, gente? Passou o jogo, acabou, acho que todo mundo tem que se respeitar. E olha, não tem como falar dos irmãos argentinos, né? Afinal de contas, eles chegaram no final da Copa do Mundo, era até então campeão mundial, né? Estavam tentando aí o quarto título deles, mas tá de parabéns, foi um final muito bonito, né? Os presidentes lá, o Donald Trump também, os demais estiveram lá presentes. Uma festa bonita lá na Espanha, né? Uma festa onde realmente Madrid parou, né, Luiz?
0: Sim.
1: O pessoal foram às ruas para comemorar, foi tudo muito bonito, né? Já na Argentina teve quebra-pau, rapaz.
0: Daqui a pouquinho eu vou falar, eles vão ser recebidos pelo rei e também pelo primeiro-ministro. Olha aqui.
1: Legal. Bacana. Agora o Donald Trump é um ser muito engraçado, eu até brinco, né? Ele quer aparecer de todas as formas, ele não queria sair. Enquanto não tiraram a foto oficial lá com os campeões, ele não saiu de lá, Luiz, você viu? Esse Donald Trump é o jeitão dele, né? Ele gosta. Luiz, eu não sei como é que tá o tempo, deixa eu ver aqui.
0: Tem muito tempo.
1: Tem? Então vamos lá.
2: O direito aproveitar. Dele, né? No país dele.
1: No país dele, não, Marli, mas é engraçado a forma que ele conduz dele, é muito.
0: 12h43, vamos ao intervalo e nós já voltamos.
1: Isso, depois a gente tem também falar um pouquinho sobre as etapas municipais que está voltando agora, depois a gente pode falar um pouquinho sobre a volta também do Campeonato Brasileiro, tá bom?
0: Tá certo aí. Não sai daí não, é VaptVult, nós já voltamos.
3: Meio-dia e 43. 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
1: Infelizmente, tem muito lugar assim, né?
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1: Luiz, vamos finalizando o esporte?
2: Vamos lá.
1: Ó, lembrando que nós tivemos um ganhador, acertou em cheio aqui, hein, rapaz?
2: O palpite dele foi bom.
1: É o Wesley Carvalho, né? Wesley Carvalho, então, ele colocou aqui na sua aposta 1-0 para a Espanha e foi o ganhador do Pix aí de R$50. Olha, começar a semana já com cinquentinha no Pix é bom demais e parabéns ao Wesley e às promoções da Timburi FM, né? Sempre confiando na gente, né, Marli?
3: E quem vai começar a semana com dinheiro bom é o pessoal que ganhou a Copa lá, né?
1: Ah, não, esses aí nem se fala, né? Muita grana no bolso. Mas ali você falou nisso, aproveitar e falar que o melhor jogador bola de ouro foi o Rodri, né, da Espanha. O chuteiro de ouro foi o menino Mbappé, Aloysio, lá da França, né? O Kylian Mbappé. E revelação foi Pau Cubarsí, né? Que é o do também aqui da Espanha, né? Bom, encerrando então a parte da Copa do Mundo, lembrando que com o fim da Copa, né, teve a pausa então da Copa, aliás, do Campeonato Brasileiro, então está oficialmente de volta, viu, Luiz? A partir de agora, dessa semana, a gente já começa a falar do Brasileiro.
2: Agora é o nosso futebol.
1: Agora deixa com nós aqui no Brasil, né? É a 19ª rodada do Campeonato Brasileiro da Série A, a última aí do primeiro turno, né? Os jogos atrasados começam a ser disputados já nessa semana, tem sequência ao longo dessa semana, aliás, já começaram semana passada alguns, mas já tem sequência nessa semana. Amanhã já tem jogo, amanhã tem Atlético Mineiro e Bahia às 7h30 da noite, tá? Já teremos aí quarta-feira, 19h30, tem Coritiba e Palmeiras. O seu São Paulo, Luiz, já volta quarta-feira a jogar também às 21h30 contra o Atlético Paranaense. Também na quarta-feira, né? São todos os jogos de quarta. Às 21h30 teremos Internacional e Cruzeiro. Também na quarta-feira, no mesmo horário, Chapecoense e Flamengo. Só na quinta-feira que o meu timão volta aí a jogar. Espero que traz alegria para nós, né?
2: Muita alegria, seu Corinthians.
1: Porque eu lembro que ele estava melhorando a pontuação, né?
3: De quem você está falando?
1: Do meu timão, Corinthians.
3: Ixi, o Corinthians agora tem uma nova polêmica, né?
1: Ah, tô sabendo já.
3: Nossa, tá uma polêmica muito grande aí.
1: Sim. Enfim, né?
3: Nem você sabe se vai ficar com o mesmo patrocinador ou se não, né?
1: É, a gente espera que eles arrumem logo isso aí, essa situação, porque a gente precisa de ver futebol, né, Marlene? A gente quer ver os jogadores ali em campo e dando o seu melhor, né? Então, na quinta-feira, o Corinthians vem enfrentar o Remo. Continua assim, ó, só pra gente dar uma resumida. O Palmeiras continua liderando a competição, né? Com 41 pontos em 18 jogos. O Flamengo vem logo na sequência da segunda colocação com 34 pontos e um jogo a menos. Já os destaques ficaram por confrontos como Internacional e Cruzeiro e São Paulo e Atlético, que movimentaram tanto a briga por vagas no topo quanto a fuga da parte de baixo da tabela nesta retomada, Luiz. Então, vamos atualizando. Lembrando também que tem os campeonatos aí que estão acontecendo aí na nossa região, na nossa cidade, né? Pela Secretaria Municipal de Esportes. A Prefeitura, inclusive, realizou a inauguração oficialmente lá da Arena Esportiva Ayrton Orsini, no Distrito Nossa Senhora Aparecida, né? No Patrimônio, onde até a nossa companheira aqui, né? A nossa amiga de trabalho, a Marli, esteve lá. Foi um momento marcado pela alegria, emoção, pela participação da comunidade, né? E essa nova arena representa, com certeza, mais do que um espaço para a prática esportiva, um investimento aí de qualidade, de vida, no lazer, na saúde, no futuro também das nossas crianças, dos jovens, né? E para toda a população ali do Distrito do Patrimônio, né? Um local preparado para incentivar o esporte, fortalecer a convivência e criar novas oportunidades para a comunidade, né? Então, bacana a presença ali dos moradores, que tornou o dia muito mais especial, mostrando ali, né, a importância de investir em espaços que promovem a união, inclusão e desenvolvimento, né? E a Prefeitura Municipal aqui de Andirá, então, né, na sua nota, diz aqui que segue trabalhando para uma cidade cada vez melhor, levando mais infraestrutura e esporte de qualidade para a vida de todos os andiraenses, Luiz.
2: A delegação da Espanha desembarcou no aeroporto Balears, em Madrid, hoje, por volta das 9:30 da manhã, e trouxe na bagagem seu segundo troféu mundial. Parabéns a eles, hein? Parabéns. Mereceram, fizeram uma campanha bonita. O capitão Rodrigo foi quem apareceu com a taça da Copa em mãos enquanto descia as escadas. O melhor jogador da Copa de 2026 estava ao lado do técnico Luis de la Fuente e do presidente da Federação Espanhola de Futebol, Rafael Lozan. A programação de jogadores e comissão técnica será de festejo pela capital espanhola. Eles terão compromissos oficiais e serão recebidos pelos torcedores pelas ruas de Madrid. O time bicampeão será recebido pela família real no Palácio de Zarzuela. Depois seguirá para o Palácio de Moncloa, sede do governo, para se encontrar com o primeiro-ministro Pedro Sánchez. No fim do dia, os jogadores desfilam em um ônibus aberto no centro de Madrid até a Praça Cibeles, local do encontro com os torcedores. A seleção espanhola conquistou o título da Copa do Mundo ontem e após a vitória sobre a Argentina na prorrogação. O duelo foi realizado no MetLife Stadium, em New Jersey, Estados Unidos. Com a conquista, a Fúria coloca mais um troféu de Copa em sua prateleira. Tá aí, dois agora, né?
1: Feriado lá hoje, né, Luiz?
2: É, pois é. Muita festa
1: muita
2: por lá.
1: Muita festa, parabéns, né? Foi muito bonito.
2: E aqui no Brasil, os torcedores no Rio de Janeiro brigaram quando chegou a seleção. Eita, Brasil, hein? Não vou falar nada, não.
1: Brasil!
2: Olha, esse anel que eles ganharam, o valor de 130 mil euros, cerca de 760 mil reais.
1: Que balela, hein?
2: O que balela.
1: Pouquinho dinheiro.
2: Olha, os três brasileiros que estão entre a decepção da Copa, segundo o jornal português A Bola, é um jornal só de esporte lá de Portugal. Olha, eu vou falar todos para não dizer que eu falei só dos brasileiros. Fernando Muslera é um dos jogadores. Ele é do Uruguai. Joshua Kimmich, da Alemanha. Gervardiol, da Croácia. Gabriel Magalhães, do Brasil. Piero Hincapié, do Equador, Federico Valverde, Uruguai, Jamal Musiala, Alemanha, nome de árabe, Bruno Fernandes, Portugal, Leroy Sané, Alemanha, Cristiano Ronaldo, Portugal, Heung-min Son, Coreia do Sul, Manuel Neuer, Alemanha, Declan Rice, Inglaterra, Scott McTominay, Escócia, Orkun Kokçu, Turquia, Bernardo Silva, Portugal, Antônio Semenyo, Gana, Kenan Yildiz, Turquia, Neymar do Brasil, Arda Güler, Turquia, Victor Gyökeres, Suécia, Jeremy Doku, Bélgica, Rafinha, Brasil. Então os três do Brasil são o Rafinha, o Neymar e o Gabriel Magalhães.
1: Ele tá os nomes difíceis, né? Mas sai, né?
2: Sai. E olha, eu falei de manhã, mas vozinha agradeceu o apoio dos brasileiros. Nas festividades lá em Cabo Verde, ele não esqueceu de nós.
1: Que bom, né?
2: Ele falou assim que aquela festa que os brasileiros fizeram, aquela torcida que fizeram, ele vai guardar no coração dele pelo resto da vida, nunca vai esquecer os brasileiros.
1: Você sabe que o brasileiro é diferenciado mesmo, né?
2: É.
1: Em tudo, gente. Eu tenho orgulho de ser brasileiro, viu?
2: Sim.
1: Eu tenho orgulho da minha nação.
2: Olha que bacana.
1: O mais triste que esteja quando a gente está falando, principalmente das notas policiais aqui, a gente vê tanta coisa errada que o brasileiro
2: olha,
1: faz,
2: tem,
1: mas tem muita coisa boa também.
2: Tem muita coisa boa aqui no Brasil, muita gente boa. Infelizmente, aquela minoria que é tranqueira, ele suja o nome do Brasil, mas a grande maioria do brasileiro são um povo honesto, trabalhadores e batalham pelo ideal, né? Dos grandes destaques da Copa do Mundo, Vozinha, concedeu entrevista exclusiva à CNN Brasil e aproveitou a oportunidade para agradecer o apoio recebido dos torcedores brasileiros ao longo do torneio. Eu mesmo estava vibrando para eles ficarem, pelo menos até a final, sabia que eles não tinham condições de passar aí das oitavas, mas queria que eles entrassem na oitava. Mas
1: já pensou se eles tivessem conseguido mandar a Argentina embora antes do tempo? Iria, nossa, ficar mais ainda no coração dos brasileiros. Mas não, realmente, parabéns.
2: Olha, ao ser questionado sobre como recebeu as mensagens de apoio dos brasileiros, que segundo o entrevistador teriam inundado suas redes sociais, Vozinha foi direto e emocionado em sua resposta. Estou muito grato por tudo. Vou me lembrar de vocês sempre, esse povo do Brasil.
1: É isso que é o gostoso do futebol, né?
2: Olha, Noruega, Cabo Verde e Egito são as seleções que surpreenderam na Copa. Mas é 12h59, eu falo sobre isso amanhã, tá bom? E completou ontem, aliás, antes de ontem, 51 anos da grande geada de 75. A geada que dizimou os nossos cafezais. Foi onde o paranaense passou a cultivar soja, milho, outras culturas que não o café, infelizmente. Aquilo deixou um rastro de amargura, de financeiro, então nem se fala, né? Queimou tudo, até o pé, e teve que ser erradicado para plantar outro, que não se aproveitava nada. Eu trabalhava no Itaú. Aqui eu tinha retornado de Barretos, já estava aqui. E quando eu saí de casa, nessa mesma casa que eu moro até hoje, para ir para o banco, já levei um tombo ali na calçada. Gelo. Estava congelada a calçada. Estava assim, terrível. Precisei voltar para casa e trocar de roupa. Foi assim, terrível, né? E esse fato mudou a agricultura paranaense. Esse fato fez com que nós desistíssemos do café, né? O Paraná, eu falo, porque eu não planto café, só tomo muito café, eu gosto muito. Mas plantar.
1: Como consumidor, né, Luiz?
2: Somos consumidores. E isso aí fez com que o Paraná fosse para o algodão, para o milho, para a soja e desistisse dos cafezais. Mas eu conversava hoje com algumas pessoas na rua e falando sobre acabar o frio e não acabar, e foi quando eu falei que só 22 de setembro que chega aí o outono, né? Aí me perguntaram, é verdade que já giou em agosto? Eu falei, já giou em setembro. Eu não me lembro, mas eu era pequenininho, tinha 3, 4 anos. Mas meu pai contava que a geada foi aí próximo do dia 15 de setembro e foi bem grandinha, não foi pouco não. E também nós tivemos muitas geadas, tivemos geadas em agosto, muitas geadas em agosto.
1: Então, e olha que agosto já era, teoricamente, para ser já um clima mais quente, né?
2: É.
1: Pois é. Ó, Luiz, o senhor falando aí, né? Tanto é que a nossa região era muito forte mesmo no café, principalmente na cidade de Londrina, né?
2: Sim.
1: De Londrina, onde, é, inclusive, fala cidade do café. É. Tem o próprio estádio aqui, homenageia, né? O café, o estádio do café.
2: Tem café ainda no Paraná, mas só que não chega nem 10% do que era.
1: Naquele tempo, né?
2: Não. E olha, uma coisa muito interessante. O café trouxe muita emprego e muita riqueza no estado do Paraná. Foi uma pena ter acabado, né? Porque é um emprego fixo. As pessoas, os trabalhadores ganhavam dinheiro e os proprietários também. É, meu pai, meus tios, meus avós tiveram bastante colonos, formadores de café, que compraram sítios, saíram e foram trabalhar no que era deles.
1: Era algo rentável, né?
2: É.
1: Rentável. Eu lembro quando era criança, o pessoal falava assim, que ia para a roça, né? Que a gente fala hoje, a lavoura, o trabalhador rural, né? Mais fácil. Eles iam banar café, colher e banar café, né?
2: Uhum.
1: É, então, interessante mesmo. Mas bem lembrado, né? Essa nota, né, Luiz? Que realmente, eu cresci ouvindo também falar muito sobre essa geada aí.
2: Que e hoje, olha que eles falaram, Luiz, mas e só em setembro? Então, eu falei, só em setembro. Uhum. Falei, agora eu queria fazer uma pergunta. Cadê aqueles os que preservacionistas que falavam que não ia ter mais frio porque desmatou tudo? Falei, pelo amor de Deus, onde desmatou tudo? Eu tiro o chapéu para aquele deputado gaúcho, fugiu o nome dele, que quando ele foi questionado lá pelo pessoal da Suécia se o Brasil ia continuar desmatando muito, ele falou, olha, eu admiro tanto que vocês falam disso aí, mas quanto seu país tem de mata nativa? Não, lá tem mata, foi mentira, lá não tem um palmo de mata nativa. Vocês plantaram pinheiro e cortam o pinheiro para fazer papel. Tá?
1: Tá vendo?
2: Não tem um palmo. E o Brasil tem 65% de todo o território em mata nativa. 65%, apenas 35%, não é? Mas ainda assim tem pinheiro, tem muitas coisas plantadas no lugar. Vamos embora?
1: Vamos, Lessa. A gente vai, daqui a pouquinho eu estou de volta, né, trazendo o Rádio Revista, com mais músicas, informações, trazendo também sorteios, né, gente? Vai estar acontecendo aí, depois a gente fala um pouquinho mais sobre. Agora no final da... Essa é a última semana das férias escolares, né?
2: Sim, então, tá, segunda-feira já começa.
1: Já começa tudo de novo. Então, essa semana vai ser uma semana onde o pessoal pode mandar um nome aqui, falar onde fica a empresa que a gente está trazendo um brinde especial, que é lá da Empório Presentes, tá, que vai estar com a gente. Mas eu conto todos os detalhes dentro do Rádio Revista. Para você, o nosso muito obrigado.
2: E hoje tem um felizardo, né? Com 50 anos no bolso.
1: Já entrou em contato?
2: Não.
1: Estamos esperando. Wesley, se não entrar em contato, olha, até o final da tarde, senão alguém, o pessoal fica doido para ganhar cinquentinha, né, Luiz? Então, até daqui a pouquinho, depois do intervalo, a gente já volta e ao vivo a partir das 2 com o nosso Rádio Revista.
2: Marli.
3: Um excelente final de tarde a todos, né? Começo de tarde aí, Deus abençoe grandemente nessa semana que se inicia aí. Muito obrigada a todos. Hoje é dia do amigo. Muito obrigada a todos os nossos amigos aí, tanto das redes sociais como aqueles que estão todos os dias aí juntinho conosco, né? Dia do amigo e Dia Internacional da Amizade. Que Deus abençoe a cada um dos nossos amigos que estão aí do outro lado. Muito obrigada. Uma ótima semana a todos e até amanhã.
2: É isso aí, lembrando a você que vem aí o Rádio Revista Timburi, mais um campeão de audiência. E vai até às 18h30 o Rádio Revista Timburi, comandado pelo nosso amigo, nosso companheiro de trabalho, Luciano Henrique. Às 18h30 vem o pastor Valdoé, você participa pelo 996204600. No programa do Luciano Henrique também, você pode participar pelo 996204600. E depois das 8 às 5 da manhã, o Hélio Gasparini programa para você muito sucesso. Começando com as mais tocadas do dia, segue noite adentro, madrugada fora. E depois das 7 da manhã até as 7h30, o Hélio Gasparini programa para você muito sucesso novamente. Enquanto você aguarda as primeiras notícias do dia, eu e a Marli estaremos aqui às 7h30 para apresentar o informativo Timburi FM. E depois, das 8 da manhã até as 8h30, vem o pastor Paulo com o programa Palavra de Vida. Você participa pelo 3538-2263, Marli?
3: Isso.
2: 2263, seu pedido de oração. Aí vem a Marli Borges com Manhã Timburi e nós voltamos com o Timburi Notícia amanhã ao meio-dia. Todos uma abençoada tarde, uma ótima noite para vocês e até amanhã, permitindo o Senhor, estaremos de volta.
4: 1h07. 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
4: 1:21. 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

0: 1h41. 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

Muito bem, senhoras e senhores, já estamos de volta aqui na programação da Timburi FM 98,5, a sua melhor companhia, também através das nossas plataformas digitais. Alô, Andirá, alô, toda a região norte do Paraná, sul do estado de São Paulo, você que nos acompanha através também, né? Das plataformas digitais em todo o Brasil e o mundo. Eu sou o Luciano Henrique, nesta tarde de segunda-feira, começando tudo de novo. Vida voltando ao normal depois aí da Copa do Mundo, né, gente? Os campeonatos voltando, já a gente vai falar um pouquinho dentro aqui do Rádio Revista também. Além disso, tem fofocas, tem muita coisa ainda pra acontecer nesta tarde. E hoje é celebrado no Brasil, Argentina e Uruguai como o dia do amigo. Opa, então pra você, meu amigo de fé, meu irmão, camarada. Pra você, minha amiga, minha irmã, camarada, muito obrigado, viu? Especial pra vocês, amigos ouvintes. Para você que acompanha a nossa programação sempre, a data foi escolhida em homenagem à chegada do homem à Lua em 1969, feito histórico, visto como um símbolo de união e cooperação global. Muito bem, gente. Bacana para você que está ligadinho junto conosco. Uma excelente tarde, um bom início de semana para todo mundo. E você que está ligadinho, né? Participando, 996-20-4600, aqui na Timburi FM, agora... 28 graus, né? O tempo está com sol no momento em Andirá, em toda a nossa região. Tá quente, hein, gente? Sensação térmica mesmo de 28. Tá calor aí pra uma tarde, né? Início de tarde de inverno. Ótima tarde pra você. Vamos juntos, participando, interagindo junto conosco, fazendo parte aqui da programação da 98 nesta tarde de segunda-feira. Começo bem com o Léo Chaves. Só de você. Agora 2 horas e 10 minutos. Ótima tarde pra todo mundo.

0: Muito bem, você ligadinho aqui na programação da 98 Timburi, a Rádio Revista e a Rádio que é a sua melhor companhia, né, Luciano Henrique? Boa tarde pra você, tá aí Gustavo Lima com Bloqueado Sem Ar. A vida é mesmo assim, na voz do cantor Belo, e começamos bem com Léo Chaves, Só de Você, né, gente? Que bacana. Olha só, uma programação feita com muito carinho nesta tarde maravilhosa de segunda-feira, começando tudo de novo. E como já diz o ditado, né? Dia Internacional da Ressaca, Dia Internacional da Preguiça, mais um dia abençoado, com certeza vai te viver muitas coisas boas aqui na programação da 98, né, gente? Bacana. Pra você que tá ligadinho junto com a gente, um forte abraço. Muito obrigado, viu? Pra vocês, nossos amigos. Hoje, dia do amigo, Dia Internacional da Amizade. Sejam sempre todos muito bem-vindos. Eu volto já já, logo após a gente ouvir os nossos patrocinadores.
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É isso aí, senhoras e senhores, são 2:27, 2:27, Alexandra que tá trabalhando aí, ouvindo a gente, obrigado pelo carinho. Alô, Rosalina Simone, boa tarde para você, Rosalina Simone de Oliveira, Maria do Carmo tá aqui com a gente, né, Maria do Carmo, alô, meu amigo Marivaldo, pessoal da JA Mototáxi por aplicativo, viu, gente, só 7:50, corrida em qualquer região aqui da cidade de Andirá, viu? 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Mandar um abraço pessoal lá do supermercado Pantojo, tá ligadinho junto com a gente, sempre ouvindo também a programação aqui da 98. Obrigado, viu, gente? 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Sempre radinho ligado junto com a gente ali na Américo Papini 248, no Jardim Santa Helena, aqui em Andirá, hein? Valeu, valeu. Bacana, quem tá ligadinho junto com a gente também, a Emily. Valeu, Emily, boa tarde, obrigado pela companhia, pela audiência. Alô, Stefânia, alô, Thaís, boa tarde. Obrigado pelo carinho da audiência de todo mundo. Gente, olha, já fez um ano, né, do falecimento de Preta Gil. Inclusive a Carolina Dickman, também a Flora Gil, né, ampararam um drão na missa de um ano da morte de Preta. É, familiares, amigos, famosos se reuniram na manhã desta segunda-feira na paróquia Santa Mônica, no Leblon, lá na zona sul do Rio de Janeiro, para a missa que marca um ano da morte de Preta Gil. A cerimônia marcada para as 11 horas reuniu pessoas próximas à cantora e uma homenagem à sua trajetória e ao legado deixado por ela, né? Entre os primeiros convidados a chegar ao local estava a Flora Gil. A empresária, esposa de Gilberto Gil e madrasta de Preta, foi fotografada ao entrar na igreja para acompanhar a celebração. Além disso, Carolina Dickman, também uma das grandes amigas de Preta Gil, esteve presente na cerimônia. A atriz foi uma das pessoas que mantiveram uma relação próxima com a cantora ao longo dos anos, né? Da mesma forma, outros nomes conhecidos como Nanda Costa, Narcisa Tamborendegger, marcaram presença também em missa em memória da artista. Um ano já, hein, gente? Essa homenagem acontece exatamente um ano após a morte de Preta Gil, a artista que faleceu em 20 de julho de 2025, aos 50 anos de idade, após enfrentar um câncer colorretal. Ao longo de sua trajetória, a cantora também se destacou pelo trabalho na música, pela defesa da autoestima e principalmente por discussões que levantou sobre representatividade, saúde e aceitação, né? Um ano já sem Preta Gil, hein, gente? Que coisa! O tempo passa muito rápido, né? É isso que eu falo pra vocês, né? Rapidinho, rapidinho, né?

Bom, gente, já que a gente tava falando então da Preta Gil, né? Vamos homenagear ela um ano de seu falecimento. Tem uma música que eu gosto muito na voz dela também, que é Espelhos d'Água. 2h31. Pra você, Preta, esteja bem aí onde quer que esteja, viu? Eu sou muito fã da Preta Gil, viu, gente? Sempre gostei das músicas dela, da forma que ela cantava. Então, em homenagem a um ano à sua morte, vamos ouvir?

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3: Felipe Araújo, Dodô Pichote
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3: Credo, que delícia!

0: 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Aí é complicado, hein, companheiro? Jorge Matheus, aqui na programação da Timbury FM 98,5. Sua melhor companhia, Felipe Araújo com Credo. Que delícia! 2h41. Já já tem muito mais pra você que tá ligado aqui com a gente.
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4: Muito bem, gente, já são 2 horas e 46 minutos. Deixa eu mandar boa tarde lá pra dona Dalva, minha mãe, tá ligadinha junto com a gente, pessoal no Conjunto Meneghel. Alô, Arthur Henrique, beijo do papai, viu? João Joaquim também, todos da família, e sempre de Rádio Ligado, Vina 98, Rosalina Simões. Boa tarde pra você, Rosalina. Rosalina Simone. A Silvana Gil tá ligadinha junto com a gente também, tô ligadinha na Timurim Luciano. Boa tarde, a Silvana Gil da Industrial. Muito obrigado, viu, lindona? É, gente, ontem a Espanha sagrou-se bicampeã da Copa do Mundo, FIFA 2026, hein? Ao vencer a Argentina por 1-0 na grande final disputada lá em MetLife Stadium, em Nova Jersey. O tempo regular em um confronto bastante equilibrado e tenso. O tempo normal terminou empatado, sem gols, 0-0 já nos acréscimos da segunda etapa. O meio-campista argentino Enzo Fernandes recebeu o segundo cartão amarelo, foi expulso. Já na prorrogação, aproveitando a vantagem numérica, a seleção espanhola pressionou até que aos 106 minutos, né, o segundo tempo da prorrogação, Ferran Torres aproveitou o rebote na área e marcou o gol decisivo da partida. E quem ficou então como o melhor jogador, né, bola de ouro, foi Rodríguez. Ele que é também espanhol, né? Chuteira de ouro ficou a medalha, então, a medalha de melhor, no caso, chuteira de ouro, o Kylian Mbappé, da França, e Pau Cubarsi, foi revelação, né? Também da Espanha. Com a vitória, a Espanha conquista o seu segundo título mundial, repetido o feito de 2010. É, meu amigo, quem estava torcendo para a Espanha ontem, né? Falando isso, Wesley Carvalho ganhou um Pix, né? Ele que apostou aqui 1-0 para a Espanha. Ganhou um Pix no valor de R$50, gente. Lembrando que o sorteio foi realizado hoje, né? E foi valendo para as pessoas que cadastraram pelo WhatsApp, viu? Tem gente falando assim, mas eu coloquei meu palpite lá nas redes sociais da rádio. Gente, não é uma promoção para as redes sociais, tá? Claro que na divulgação, né, foi feito também nas redes sociais da rádio. Mas é, o pessoal vir pro link, né, do WhatsApp da rádio e fazer o cadastro por aqui, tá? Que fique explicadinho. Muito bem, agora são 2 horas e 49 minutos, 2 e 49.
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4: Agora tem Rafa Torres. Rafa Torres, primeiro impulso. 2 e 49, abrindo mais uma sequência aqui no nosso Rádio Revista.

0: Ramon de Fone, com Guilherme Venuto, Rick Renner, feito tatuagem, passou por aqui também no nosso Rádio Revista. Essa tarde maravilhosa de segunda-feira, né, gente? Começamos bem com Rafa Torres, primeiro impulso. Bacana, pra você que tá ligadinho junto com a gente, olha, uma excelente tarde pra você, obrigado pela companhia. Prazer, viu? Eu sou o Luciano Henrique, com você até as 5 da tarde no nosso Rádio Revista. Música, alegria, descontração no seu rádio. muito bem, senhoras e senhores. Que alegria ter você junto com a gente, viu? Participando aí no nosso 43996204600, o nosso WhatsApp aqui da Timorim. Para você participar, para você fazer parte junto com a gente aqui do nosso Rádio Revista. Essa tarde maravilhosa aí de segunda-feira, começando tudo de novo. Tarde gostosa, tarde quente, que nem parece ser de inverno, né, gente? É, meu amigo. 28 graus de temperatura em Andirá neste momento. Tempo de sol. Tá quente, tá gostoso, tá legal, tá bacana e bacanizado. Chique e bacanizado. E já já a gente traz previsão do tempo aí pra essa semana. Última semana de férias escolares do meio de ano, hein? Então tá aproveitando a criançada em casa aí, ó. Bacana. 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Eu vou por intervalinho bem rapidinho, eu volto já já com muito mais pra você que tá ligadinho junto com a gente aqui na 98. Boa tarde pra você. Eita, vamos lá, computador, ajuda nós aí, cara.
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0: 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Para você em casa, no trabalho, onde quer que você esteja ouvindo aqui a Timone FM, muito obrigado pela sua audiência, muito obrigado por fazer parte aqui junto com a gente da programação mais gostosa do seu rádio. Senhoras e senhores, eu sou o Luciano Henrique, vamos juntos até às 5 da tarde ao vivo aqui nos estúdios, trazendo para você muita música, alegria, sua participação no nosso 996-204600. Esse é o WhatsApp aqui da 98 da Timone. Com muito carinho, vou atender você, a toda essa equipe maravilhosa. Aliás, todos os nossos queridos ouvintes, né, e amigos aqui junto com a gente na Timori FM, né? 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Beijo no coração de vocês aí, obrigado pela audiência. A Jandira e Nivaldo estão ouvindo a gente também, valeu. Alô, Ritinha Maciel, boa tarde. A Janaína, pessoal lá da Pão de Queijo, também Estação Café, pessoal lá na Avenida Cesário Castilho. Alô, Julinho Zói, boa tarde. Deus abençoe, viu, Helena Sodré, a Eva Custódio. Alô, Fião, boa tarde para você também. Nossa querida ouvinte Conceição Alves, sempre ouvindo a gente. Tudo de bom, obrigado, viu. Tá com a gente também é a Vanessa. Alô, família Massaro. Obrigado pela companhia, pela audiência. Deus abençoe, viu? Quem mais tá aqui com a gente? Eliane Ribeiro, boa tarde. Deixa eu mandar um abraço, um beijo especial lá pra Renata de Cambará. Oi, Renata. Obrigado, viu? Deus abençoe a sua vida. Uma ótima tarde aí. Tudo de bom também, viu? 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Bacana, agora 3 horas e 7 minutinhos. 3 e 7, uma ótima tarde pra você.
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0: Marcos Ibelucci, perdão ou adeus?
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0: 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Zezé de Camargo, senhoras e senhores.
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0: Aí fica dançando, aí esquece que a música vai acabar, né, Luciano Henrique? Tá aí, Fernando Sorocaba, com a participação lá, né, do Chiro. Fernando Sorocaba do Fundo da Grota, Zezé da Recaída, com Zezé de Camargo e Thierry. Maia de Maraíza, você vai ver, e Maxi Bellucci, Perdão ou Adeus, gente? É, esse bloco foi um misto aqui, viu? De música dançante com música mais romântica. Agora 3 horas e 22 minutinhos, 3h22, boa tarde pra você. Tá ligadinho junto com a gente, olha todos os nossos amigos. Hoje dia 20 de julho, dia do amigo, dia internacional da amizade. A amizade é tudo, é se dar sem receber, né, gente? Aquele amigo que você pode contar, né, nas horas, amigo certo nas horas incertas. Esse é o verdadeiro sentido do amigo, né, aquele que você pode ligar de madrugada. Nem pergunto por quê, já tô indo, tá acontecendo, já tô me arrumando aqui, já chego aí, né? Ah, como faz falta amigos assim hoje em dia, né? Hoje tem muitos amigos aí que se dizem amigos, mas a primeira oportunidade que tem, meu amigo, eita, é complicado, né? Mas tem ainda aqueles verdadeiros amigos, né? Até Jesus chorou pela morte do seu amigo Lázaro, né? Você imagina, imagine nós, meros mortais, né? É importante ter um amigo, né? Então, para você, nossos amigos, amigos ouvintes, amigos clientes, amigos parceiros aqui da Timoni, nosso carinho, nosso abraço para você. Obrigado pela companhia.
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4: É isso aí, senhoras e senhores, já estamos de volta aqui no nosso Rádio Revista. Agora são 3h30, 3h30 da tarde, onde tomar aquele cafezinho, né, gente? Cafezinho com bolinho, com bolo de laranja, pode ser um bolo de fubá, ou aquele bolo de fubá com... chama com goiabada, bolinho de milho, ou bolo de cenoura com chocolate. Ai, ai, ai, um pãozinho caseiro, um pãozinho francês, um pãozinho de queijo.
5: Ai, ai.
4: 3h30, a hora passa rápido, né, gente? O dia está indo embora já, hein? A segundona já começou. Vamos lá, agora são 3h30, então deixa eu mandar um abraço aí pro pessoal ligadinho junto com a gente. 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Bacana, toda essa galera aí, muito obrigado pelo carinho, pela audiência de vocês aí, viu, meu amigo Guga? De parceiro também lá do Lava Cá do Guga, sempre ouvindo a gente, a Gabriele, a Daniele, também o Guga, a nossa tia Maria Eduarda, Deus abençoe, viu? Ali na rua o Henrique Farinhas, esquina com a rua Bandeirantes, ali na Vila Americana, sempre ligadinho junto com a gente, né, Guga? Um abraço pra você, meu queridão, pessoal lá também do Pantojo Celular, ouvindo a 98, um abração pra vocês ali na Guaicuruz. Beijão também lá pra Renata, pessoal, a Bia, uma alusão lá pro Elton, pessoal da HR Import também, viu, gente? 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E tá ligadinho junto com a gente também. 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Manda um abraço, meu amigo. Tá ligadinho junto com a gente também. O Sérgio, fala aí, Sérgio. Meu amigo Gelson. Também um abração lá pro João, né? Pro João Lanches, atendimento de quinta a domingo. Valeu, a Sandra. Toda essa equipe maravilhosa aí. Beijo no coração, viu? Tudo de bom aí pra vocês. Nossos queridos ouvintes. Nossos amigos, né, gente? 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Um mandar um abração aqui também. Pessoal

Tá ouvindo a gente? Alô, Eliane Ribeiro. Boa tarde, lindona. Minha xará Luciana, Luciana Lopes. Alô, Tereza Pereira. Tá ouvindo a gente? A diaconisa Shirley Silva. A Antonella também tá ligadinha. Alô, Benedito. Robson Ronivaldo Gimenez. Oi, Tayane. Boa tarde, a Kelly. Tatiane também. Tá deixando o nome aí pra concorrer aos prêmios, né? Sempre. Kelly, Tatiane. Um abraço. Alô, Shirley Batista Leite. Alôzão lá pra ela, pra todos da família, né? Alô, Mari. A Selma do Carmo também, o Sérgio Ladeia. O meu amigo Tio Mirim, pessoal da Feira da Lua. Um abraço pra vocês, tudo de bom aí, viu? É, o pessoal lá também do... da Companhia dos Arteiros, né? Meu amigo Cheiroso. Meu amigo Carlos Henrique. Alô, família Galdiano, sempre ouvindo a gente, valeu. 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Aproveitar. Mas não saiu aqui, Luciano Henrique, trava-língua. Aproveitar e mandar um abraço lá pra Dani e todas as meninas. Valeu, Deus abençoe, viu? Alô, Genel da Barra, pessoal da Barra do Jacaré, ouvindo a gente, oferecendo a programação pro filho Geninho. Olha, quase que deu uma dupla aqui, Genel e Geninho, ou Geninho e Genel, hein? Olha que legal, Aparecida também, lá na cidade de Bandeirantes, Aparecida de Fátima. Alô, galera de Bandi. Alô, Lisângela, boa tarde, lindona, Lúcia. Tá ligadinha junto com a gente. Oi, Fátima, tudo bem, lindona? Ana Cláudia, tá aqui com a gente também, outra lindona. Alô, Célia Rodrigues. Alô, Célia dos Reis. Edilene, boa tarde, lindona. Alô, meu amigo Cícero. Alô, Claudinei. A Lúcia Donizete também. Alô, Ronaldinho. Buenas tardes. Ótima segunda para todo mundo. Silvana Rocio. Descendo a programação para a família Ferreira e família Soares. Alô, Rosi. Boa tarde. A Heloísa. Marilena. Todos da família Zequiel ouvindo a gente também. Alô, Maria Rosana. Um abraço. Alô, Maria das Dores. Minha lindona Neuzeli Sabará. Alô, Everton. Um abraço, meu amigo Ido Pintor. Alô, Rosana Alves. Leonor Machado tá aqui com a gente, né? É, gente, vamos que vamos, senão não toca música. Luciano Henrique. Ai, ai, ai, ui, ui. Boa tarde pra você que tá ligadinho junto com a gente. Vamos então com Luan Pereira. Participação da Aninha Castela.

0: Castel.
1: Valeu, Luzinho.
2: Minha boiadeira.
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0: Versão dia 21, Mato Grosso e Matias, Eu Me Perdi, Luan Pereira com Ana Castela, chama!
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0: 5, a sua melhor companhia para você que tá no rádio ouvindo a gente, para você que tá pelas nossas plataformas digitais. Muito obrigado, viu, gente? Faltando agora 10 minutinhos para as 4 da tarde, até as 5. Ao vivo comigo, Luciano Henrique, numa boa com você, aqui na 98 Timburi. Sempre sua melhor companhia. Gente, olha, e o ator, hein? O ator aqui do Titanic relembra, né? Caso de drogas nos bastidores aí do Titanic. É, você sabia que o Titanic caminha para completar 30 anos desde sua estreia? Mas um dos episódios mais comentados dos bastidores voltou ao centro das atenções. Desta vez, Billy Jane, intérprete de Cal Rockley, o longa, confirmou que cerca de 80 integrantes aí do elenco e da equipe passaram mal após consumir uma refeição contaminada com uma substância alucinógena nas gravações. É, o ator falou sobre o assunto no podcast Brother in Love, apresentado por Joey Matthew Lawrence, e relembrou um dos dias mais marcantes da produção do clássico dirigido por James Cameron. O caso ocorreu em 8 de agosto de 1996, quando a equipe encerrava os trabalhos na província de Nova Escócia, no Canadá. Na ocasião, diversos profissionais da produção logo apresentaram sintomas inesperados e precisaram, né, de atendimento médico. Entre os afetados estavam o diretor James Cameron, o ator Bill Paxton, que morreu em 2017 e interpretou um Black Lovett, explorador submarino, responsável por iniciar a busca pelos destroços do navio na trama. Bom, segundo relatos conhecidos também nos bastidores do cinema, atores integrantes da produção então consumiram, sem saber, uma refeição contaminada com fenciclidina. Fenciclidina. Tal do PCP, droga alucinógena conhecida como pó de anjo, inicialmente desenvolvida como anestésico. A substância também passou a ser utilizada de forma recreativa e pode ser misturada a alimentos e bebidas. Misericórdia! Billy Zane confirmou que a história aconteceu, né? Embora não estivesse presente no momento da intoxicação, o Billy Zane afirmou que o episódio realmente aconteceu. No podcast Brotherly Love, o ator explicou que ouviu os relatos de quem viveu a situação. Não me lembro se era mingau de aveia ou sopa de mariscos, mas era assim. Quem percebeu rapidamente o que estava acontecendo resolveu esperar passar, né? Já quem não entendeu ficou completamente apavorado. Em seguida, ele dividiu mais detalhes sobre as reações das pessoas que consumiram a refeição contaminada. Falou lá, aqueles que tiveram a sorte de reconhecer os primeiros sinais de influência de alucinógenos pensaram, ok, vamos deixar isso passar. Aqueles que não reconheceram ficaram bastante apavorados, pelo menos foi o que eu ouvi dizer, contou o Billy Jack. Eita! Você tá louco? Alô, Isabel Cristina, boa tarde pra você também, minha lindona. Obrigado pela participação, viu? Bacana. Alô, Daiane, tá ligadinho junto com a gente. Alô, Romildo e Ronilda. Primos queridos, um abraço. Lá pra tia Marta, tia Matilde também, tio Uriel, né? Tá ouvindo a gente ali na rua Paraná. Abração, obrigado pela companhia. Beijo no coração, viu? Minha querida prima lá em São José dos Pinhais, a região metropolitana de Curitiba. A Mônica, o Sérgio, também o meu amigo Davizinho, né? O priminho Davizinho. A Meriane também tá ouvindo a gente lá pela internet, pelos aplicativos. Valeu, gente. Muito obrigado pelo carinho, tá? 3 horas e 54 minutos agora.
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0: Yasmin Santos, ciclo vicioso.

0: essa, Vanessa?
1: Cê é louco?
0: Ô, trem doido.
2: Chama.
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0: Senhoras e senhores, está aí, menos é mais, põe na balança, Cleiton e Romário aqui com Aí Eu Chorei. Ah, menino, Yasmin Santos, Ciclo Vicioso. Vamos combinar o seguinte, vamos para um breve intervalo, bem rapidinho, a gente vai prestigiar aqui os nossos patrocinadores. Eu volto já com muito mais para você.
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0: 4 e 14.
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1: Timbre FM, 4h17, Ícaro e Gilmar, despedida. Agora 4h17.
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1: Guilherme Minuto com Aja Colírio. Vamos juntos até as 5 da tarde. 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
4: A gente se juntou não só pra cantar uma história, mas pra passar uma mensagem de amor.

0: Michel em Paz, Bruno e Marrone. É, gente, pra você que tá ligadinho, 4 horas e 23 minutos. Daqui a pouco eu tô de volta com muito mais aí pra você que tá ligadinho junto com a gente, tá bom? Não sai daí não!
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Já estamos de volta aqui na programação da sua 98, Timburi FM, a sua melhor companhia, nosso rádio revista. Gente, eu corri aqui com o tempo passar rápido, já são 4h30. Muito boa tarde para você que tá ligadinho junto com a gente. Obrigado pela companhia, pela audiência. Bacana, né? Eu fiquei de falar aqui a previsão do tempo. Vamos lá então, 29 graus agora neste momento. Segunda-feira, né, gente? Tempo de sol firme. Eita! Acredite se quiser, pra você ligar um pouco o ar aqui. Tava quente no estúdio, gente. Tá doido. Em pleno inverno, um calorão desse, né? É. Aí por isso que eu falo. Aí fica os ratinhos. Ratinho da vida. É, meu filho. Quem que aguenta essas mudanças de clima? Ó, então o tempo segue firme. Não tem previsão de chuva pra hoje. Vamos ver como é que fica pra amanhã, terça-feira. Amanhã, dia de sol com algumas nuvens também. Não tem previsão de chuva também. E amanhã, gente, pode bater 30 graus. Meu Deus do céu, tempo doido. Amanhã, mínima de 17, a máxima chegando até 30 graus, viu? Na quarta-feira, sol com muitas nuvens durante o dia, período de céu nublado. À noite chove forte, viu? Segundo aqui, vai chover 8 milímetros à noite de quarta-feira. Mínima de 17, máxima de 25. Já na quinta-feira, o sol com pancadas de chuva de manhã, muitas nuvens à tarde, já à noite o tempo fica firme, né? Não tem previsão na... na Feira da Lua, não. Na quinta-feira, mínima de 15, a máxima de 23. Já para sexta-feira, sol com algumas nuvens, chove rápido durante o dia e a noite. Mínima de 15, a máxima de 20, né? Tá bom ver. Se tem... ah, não, só tem até sexta, tá? Então tá bom. É, é muito tempo, né? Porque a previsão muda muito rápido, né, gente? Bacana. Agora 4 horas e 32 minutos para você que tá no trabalho, tá em casa. Você que tá nos ouvindo aí no seu carro. Você que está passando aqui pelas rodovias que cortam a nossa cidade, né? BR-369, a BR-092. Onde quer que você esteja ouvindo a 98, muito obrigado pela sua audiência. Agora tem Amor e Fé. 4h32, 4 horas e 32 minutinhos.

falar do amor, né? Vou te amar. O amor é sublime. O amor é maravilhoso. O amor é o combustível que nos guia, que nos leva. Ai, ai, como explicar o amor? Me diz, como explicar o amor? Um dia uma cigana leu a minha mão. Ai, ai, ai, ai, ai, dona cigana. Aí, né, gente? Linda, linda canção. Cigana! Chegou o Pena e Gabriel, né?

0: Eita! Coisa boa demais. Ouvimos ainda Amor e Fé. Amor e Fé, Amor e Fé. Hungria e um grupo de pagode que eu não lembro agora. Sumiu ali o nome. Uma versão exclusiva aí pra você, viu? Alô, Liliane. Obrigado pelo carinho, obrigado pela audiência. Muito boa tarde pra você que tá ligadinho junto com a gente aqui na 98. Agora já são 4h41, preciso ir para um intervalo bem rapidinho. Após os nossos comerciais aí, né? Vamos prestigiar os nossos patrocinadores. Eu volto com o nosso último bloco aqui do Rádio Revista.
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2: 4h42. 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
4: É isso aí, gente. Vamos dando sequência aqui na programação. Já tô indo embora. Daqui a pouquinho já são 4h48, né? O último bloco aqui do nosso Rádio Revista. Agradecendo você pelo carinho, pela audiência. Já fofocamos um pouquinho, já falamos de Copa do Mundo, que se encerrou ontem. Já trouxe a previsão do tempo até sexta-feira. E, claro, atendi todas as participações que chegaram até agora através do nosso WhatsApp, né? 996-204600. Porque eu não gosto de ficar devendo aluzinho nem atendimento a ninguém. Tá bom? Então tá tudo certo? Tá tudo certo, produção? Hã? Tudo certo, tudo em dia, tudo tranquilo? Então tá bom, gente. Bom, já vou finalizando por aqui, agradecendo você pelo carinho, pela audiência, pela sua participação, né? Agradecer principalmente, primeiramente a Deus, pela oportunidade de estarmos juntos mais uma vez, mais um dia, mais uma programação, mais uma tarde. Mas antes de eu ir, deixa eu só mandar um abraço mais uma vez pro pessoal lá da Farmax, né? 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Parabenizar o Wesley Carvalho, ganhou um Pix de R$50 da nossa promoção aí, né? Para o final da Copa do Mundo. Ele foi o único que acertou o resultado. Gente, teve algumas pessoas que participaram pelas redes sociais, mas não estava valendo pelas redes sociais. Redes sociais da rádio, apenas para divulgação. Tá? Só concorreu ao sorteio aí quem se cadastrou pelo nosso WhatsApp, tá bom? Então eu expliquei para o pessoal que estava perguntando. Ah, eu também falei que ia ser 1-0 para a Espanha. Por que não teve sorteio comigo, João? Então, porque não era pelas redes sociais, e sim pelo WhatsApp da rádio, né? Então tá tudo certo, Wesley Carvalho, tem que entrar em contato com a gente aqui, né? Você não quer o 50, Wesley? Bacana, gente. Obrigado pela participação de todo mundo. A apresentação, trabalhos técnicos aqui na máquina de som, comigo mesmo, Luchão Henrique. O seu comunicador de todos os dias, todas as tardes, em especial aqui do Rádio Revista. A direção geral de Aloysio Simone. Também a coordenação da Marlene Borges. Programação de Wellington Gasparini. Vou deixando aqui as minhas últimas, pra gente fechar aqui o nosso Rádio Revista de hoje. Marilinha Mendonça, canta pra nós. Te amo demais. Então, gente, fiquem com Deus e até amanhã. A gente se fala na programação aqui da 98 e também no Rádio Revista Timburi. Beijo, beijo.

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0: 5:41. 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

0: 6:21. 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

Pai nosso que estás nos céus, santificado seja o vosso nome, venha a nós o vosso reino, seja feita a vossa vontade, assim na terra como nos céus. O pão nosso de cada dia nos dai hoje, perdoai as nossas ofensas, assim como nós perdoamos a quem nos tem ofendido, e não nos deixeis cair em tentação, mas livrai-nos do mal, pois teu é o reino e o poder e a glória para todo sempre. Glória ao Pai, ao Filho e ao Espírito Santo. Ouvintes, carinhosamente, boa noite mais uma vez. Estamos aqui para trazer ao teu coração uma mensagem de fé, uma mensagem de amor, uma mensagem de esperança, uma mensagem que venha falar ao teu coração. A Igreja do Evangelho Quadrangular está localizada na rua, na Avenida Ailson Ramos, número 940, no Jardim Santa Helena, onde nós levamos a mensagem de paz, pregando a mensagem que Jesus Cristo salva, Jesus Cristo cura, batiza com o Espírito Santo, e em breve Jesus voltará. Eu quero deixar ao teu coração uma mensagem de paz, onde você certamente, mesmo onde estiver, possa receber os fluidos do Espírito Santo e ter força e coragem para buscar a presença de Deus. Esta é a mensagem de Deus para o seu coração, onde Jesus Cristo, ele diz na sua palavra: se hoje ouvirdes a voz do Senhor, não endureças o teu coração. Assim como foi no deserto, quando o povo de Israel saiu das terras do Egito, em 3 ou 4 dias, quando estavam em pleno deserto, onde tiveram sede, a palavra do Senhor diz que muitos murmuraram, mas o Espírito do Senhor se apoderou da vida de Moisés. E Moisés disse ao povo: marchem. E Moisés disse ao povo que o Senhor faria maravilhas naquele lugar. O Senhor transformou águas amargas em águas doces para que eles pudessem saciar a sede. Quem sabe nesta noite, você que está com os ouvidos ligadinhos aí no seu radinho, no programa Hora da Bênção, aqui na 98.5 Timburi FM, o Senhor fala contigo também para ouvir a voz de Deus, para ouvir a palavra do Senhor que é vida, e que nessa semana você esteja na presença do Senhor, que você possa entender o poder da palavra, o poder de Deus para manifestar a cura. E a palavra do Senhor nos dá 5 passos para a cura da alma. Jesus Cristo, no livro de Mateus, no capítulo de número 11, verso 28, ele diz: vinde a mim, todos vós que estáis cansados e oprimidos, e eu vos aliviarei. E em mim encontrarei descanso para vossas almas, diz o Senhor. O primeiro passo para se apropriar da cura para a alma: Deus deseja que todos nós estejamos bem, mas passamos por um processo, por uma caminhada. Vinde a mim todos que estáis cansados, sobrecarregados, e eu vos darei descanso. E ele fala: tomai sobre vós o meu jugo, aprendei de mim, pois sou manso e humilde,

e aí então encontrareis descansos. Essa palavra descanso é o sentido da restauração para vossas almas. Primeiro passo, meu amigo, minha amiga, vir a Jesus Cristo para uma cura interior, para a cura da alma. Venha até Jesus Cristo, porque Ele traz a solução, e aquele que espera no Senhor, certamente Jesus, de braços abertos, vai acolher a sua dor. Segundo passo é você tomar o jugo dele. O jugo de Cristo se refere ao seu governo. Estamos no controle do Senhor sobre as nossas vidas. E Ele não somente se manifestará como dará salvação, porque Ele é o Senhor e Mestre das nossas vidas. Há um inimigo sagaz que vem enganar, mentir, e muitos cristãos sofrem sob o peso de um jugo causado pelo inimigo ou por essa carne que é tão frágil no mundo espiritual. Terceiro passo é você aprender com Jesus. O que Ele sofreu, Ele é o padrão perfeito para as nossas vidas. Quarto passo extraordinário, quando nós entendemos e vamos aprender com Ele, a palavra do Senhor nos mostra algo muito extraordinário. Vinde como crianças, diz o Senhor. Ele nos perdoa, Ele esquece nosso pecado, lança no fundo do mar. Então o Senhor, através do Espírito Santo, Ele traz a cura para a alma ferida, cansada. E você que está me ouvindo nesta hora, receba a visão de Deus para a sua vida. Ele quer te dar paz, Ele quer te dar alegria, porque isso procede da alma. E a quinta coisa nesta noite, eu quero dizer, quinto passo, é você entregar a sua alma a Deus. Deus quer não somente curar as feridas do passado, mas também nos dar uma brilhante esperança para um futuro de conquistas com o Senhor. Eu quero te convidar, vem para a casa de Deus, a Igreja do Evangelho Quadrangular está ali praticando esses passos de fé, buscando a cura, a libertação, a salvação da alma, e o que é melhor para nós é para a vida eterna. Você é meu convidado. Amanhã, terça-feira, teremos uma noite muito especial de estudo da palavra e oração da fé. Todos estão convidados em nome de Jesus. Nesse momento, 18 horas e 38 minutos, nós vamos ouvir uma canção, uma linda música que eu quero oferecer a você que está aí ligadinho conosco, lá em Jacareci, na Bahia. Oh, Deus abençoe a irmã Judite Neves, que está ali sempre ouvindo o programa Hora da Bênção. Que Deus guarde vocês de tão longe, mas pela internet, quem sabe aí com o seu celular, ligadinho para ouvir e ouvir uma canção aqui dos estúdios da 98. Olha, Deus abençoe ricamente, em nome de Jesus. Também quero cumprimentar a irmã Sara de Matos, o irmão João Vitor Xavier dos Santos, Deus abençoe, em nome de Jesus. Irmã Marcilene de Oliveira, Deus abençoe pela sua audiência. Vera Lúcia, forte abraço. Guido Pintor, Deus abençoe, meu irmão, em nome de Jesus. E todos os demais ouvintes da Hora da Bênção, receba essa canção em nome de Jesus.

0: Jesus se manifesta através da fé. Aonde você tem colocado a sua fé não pode ser no homem, nem no governo humano, mas no governo de Jesus Cristo. Ele é que sonda as nossas vidas. O Senhor sonda cada um de nós por dentro e por fora. E o Senhor tem uma revelação para os nossos corações. Jesus conhece a minha, a sua, a nossa necessidade. Por isso, quando nós falamos nesta noite que Jesus quer curar a alma, chegou a hora de você encontrar o descanso, permitir que Jesus restaure a sua canseira, a sua fadiga, que nenhum remédio, humanamente falando, ou da ciência tem dado resultado a você. Mas nessa hora, a oração da fé aprofundará em suas emoções e o Senhor vai visitar a sua alma. Vamos orar? Chegou a prece poderosa. Ó Deus de eterna maravilha e de vida abundante, no nome precioso de Jesus Cristo, nesta hora é a hora da bênção, Senhor. Então derrama a sua graça, o seu poder sobre cada um dos nossos ouvintes, de perto ou de longe, do estado do Paraná ou fora do estado do Paraná. Senhor, tenha compaixão, ajuda teu povo, visita o mais profundo da alma, sim, meu Deus, do sentimento, das emoções dessa pessoa. Se houver, meu Deus, a necessidade do seu operar, faz agora operação através da fé, porque o Senhor opera sem deixar cicatrizes, o Senhor opera de maneira extraordinária, e aquele que estava caído se levante em nome de Jesus. O que estava fraco, receba a força em nome de Jesus. E aquele que estava amedrontado, em nome de Jesus, seja corajoso. Receba a porção dobrada do Espírito de Deus sobre a tua vida. Pai, eu oro por essa criança, eu oro pelo adolescente, pelo jovem, pelo senhor, a senhora. Deus, guarde essa família. Abençoe nossa cidade, o nosso estado do Paraná, as nossas lideranças e governos, para a honra e glória do teu nome, Senhor. Ah, nós oramos por aqueles que estão na vida eclesiástica, os sacerdotes, pastores, obreiros, que recebam a bênção do Senhor Jesus, e cada homem e cada mulher, no sítio ou na cidade. Senhor, opera milagres e transforma corações, para que eles possam caminhar, porque o Senhor Jesus verdadeiramente é o caminho e a verdade e a vida. E ninguém vai ao Pai senão por ti, Jesus. Então, Senhor, entra nesta causa, opera teu milagre. Oramos agradecidos ao Senhor pelos telefonemas, pelos nomes, pelas pessoas que estão no livro da oração, desde agora e para todo sempre. Consagro a água diante desse rádio, com essa fé extraordinária. Receba a consagração, beba da água e receba a tua bênção. Em nome do Pai, do Filho e do Espírito Santo. Amém. E graças a Deus. Deus te abençoe. Lembre-se, leve o seu jugo a Jesus, porque Ele tem cuidado de você. Uma boa noite. Fiquem todos na paz do Senhor Jesus e amanhã estaremos de volta às 18h30. Um forte abraço e paz seja convosco.
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1: Está no ar a Voz do Brasil. As notícias do governo federal que movimentaram o país no dia de hoje.
2: Olá, uma boa noite.
0: Boa noite para você que nos acompanha em todo o país.
2: Segunda-feira, 20 de julho de 2026.
0: Vamos aos destaques da Voz do Brasil.
2: Agora é lei. Brasil conta com a Estratégia Nacional do Complexo Econômico Industrial da Saúde.
0: A legislação estabelece diretrizes para a pesquisa, o desenvolvimento e a produção de medicamentos, vacinas e outras tecnologias para o SUS. Márcia Fernandes.
3: A lei prevê medidas para incentivar a produção nacional de insumos e fortalecer cadeias produtivas internas, com o objetivo de ampliar a capacidade nacional de resposta em situações de crise.
2: E ainda, cuidotecas, universidades públicas estaduais podem instalar espaço.
0: Edital apoia a implantação da estrutura responsável por abrigar a criança enquanto a mãe frequenta as aulas. Luana Karen.
4: O edital vai oferecer 9 milhões e 200 mil reais para que as universidades estaduais possam contratar profissionais, comprar material pedagógico e oferecer alimentação às crianças.
2: Tecnologia para ajudar no combate à violência contra a mulher.
0: Uma inteligência artificial auxilia quem procura o Ligue 180.
2: Quer saber mais sobre o assunto? Hoje nós conversamos com a Secretária Nacional de Enfrentamento à Violência contra Mulheres, Estela Bezerra.
0: Ela fala também sobre a importância do apoio para quebrar o ciclo de maus tratos.
5: Ninguém consegue fazer uma ruptura sozinha, então o primeiro movimento é uma mulher procurar alguém de sua confiança, e o segundo movimento é procurar um serviço especializado.
2: Hoje, na apresentação da Voz do Brasil, Mariana Juman e Nazi Brum.
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2: O Brasil tem agora uma lei que regulamenta a produção de vacinas, medicamentos e insumos de saúde, voltada ao atendimento do SUS.
0: A medida consolida como política permanente instrumentos voltados ao fortalecimento da capacidade nacional de desenvolvimento, produção e inovação em tecnologias estratégicas para o SUS.
3: A lei cria a Estratégia Nacional do Complexo Econômico Industrial da Saúde. A legislação estabelece regras para o país produzir tecnologia própria no setor. Na prática, o texto define critérios para a produção em solo brasileiro de medicamentos, vacinas, equipamentos de diagnóstico e ingredientes farmacêuticos que abastecem o Sistema Único de Saúde. O ministro da Saúde, Alexandre Padilha, disse que a estratégia quer fortalecer laboratórios públicos e ampliar o acesso da população a tecnologias estratégicas de saúde.
6: É preparar o Brasil cada vez mais para respostas em emergência em saúde, dar uma previsibilidade importante para as empresas privadas investirem, dar uma outra dimensão para o que é o setor da saúde. Tanto naquilo que é os compromissos de garantir o atendimento à nossa população, quanto da saúde enquanto setor econômico.
3: A lei prevê medidas para incentivar a produção nacional de insumos e fortalecer cadeias produtivas internas, com o objetivo de ampliar a capacidade nacional de resposta em situações de crise, como destacou o ministro do Desenvolvimento, Indústria, Comércio e Serviços, Márcio Elias.
7: A pandemia mostrou isso para o mundo, a indesejável dependência de um continente ou de alguns países do fornecimento do que é essencial na área da saúde. Acho que a sanção do nosso PL 2583 hoje retoma essa tradição do país, do Brasil, na vanguarda do desenvolvimento do Complexo Econômico Industrial da Saúde.
3: A estratégia também prevê mecanismos para a transferência de tecnologia entre instituições privadas e laboratórios públicos. Entre os projetos previstos estão o desenvolvimento de insulina glargina com produção integral no Brasil e de uma vacina contra o vírus sincicial respiratório associado a casos de bronquiolite. Reportagem Márcia Fernandes.
2: Empresas de revenda de ingressos devem ser transparentes com o consumidor sobre o seu papel.
0: Caso isso não aconteça, elas podem ser alvo de medidas cautelares, entre outras determinações.
2: É o que vamos ouvir agora na reportagem de Gabriela Noronha.
8: Quando você vai comprar um ingresso para um show ou teatro, por exemplo, pode acabar recorrendo a páginas na internet que fazem a revenda desses tickets. Mas essas plataformas precisam respeitar os direitos do consumidor. Se isso não ocorrer, ficam sujeitas a medidas cautelares do governo. É o caso de uma empresa que começou a ser investigada nesta segunda-feira por falta de transparência e insuficiência de informações essenciais ao consumidor, como detalhou Ricardo Morishita, secretário nacional do consumidor.
9: Muita gente acaba contratando, mas não sabe que se trata de um mercado secundário. E claro, tudo isso leva a uma potencial indução do consumidor ao erro, a acreditar que está adquirindo o ingresso pelo canal oficial. Acho que isso é ruim para todos. É importante que o consumidor saiba, não seja enganado, não possa ser induzido a erro, garantir a informação e depois a própria boa-fé.
8: Como medida cautelar, a Senacom determinou que a plataforma passe a indicar de forma clara e destacada ao longo de todo o processo da venda que não constitui um canal oficial de venda dos eventos, que os ingressos são ofertados por terceiros e que podem ser vendidos por preços superiores aos dos canais oficiais. Em caso de não cumprimento da medida, a empresa poderá ser multada em R$100 mil por dia. Vitor Oliveira Fernandes, secretário nacional de Direitos Digitais, mencionou outras possíveis fraudes que fazem parte da investigação.
10: Uma outra preocupação que também surge nesses monitoramentos de mercado é o uso cada vez maior de robôs que funcionam verdadeiramente como cambistas digitais. Robôs que conseguem adicionar ingressos ao carrinho em milissegundos, que conseguem ocupar posições melhores nas filas dos ingressos e que conseguem até fazer o check-out automatizado em um tempo bastante rápido, de modo que o consumidor se torna dependente desse mercado secundário.
8: Lembrando que há PROCONs em todos os estados do país para a proteção e defesa dos direitos do consumidor. Além disso, é possível utilizar a plataforma consumidor.gov.br para registrar denúncias e reclamações. Reportagem Gabriela Noronha.
0: E durante a Copa do Mundo da FIFA 2026, o Ministério da Justiça e Segurança Pública participou da Operação Cartão Vermelho, realizada simultaneamente em 9 países.
2: A ação foi coordenada pelo Departamento de Justiça e pela Agência de Investigações de Segurança Interna dos Estados Unidos para combater a pirataria digital e física.
0: No Brasil, a atuação com foco no ambiente digital resultou no bloqueio de 309 domínios e 109 endereços de IP utilizados na transmissão ilegal de sinais de TV e streaming.
2: A operação teve como objetivo combater redes criminosas envolvidas que lucram ilegalmente com a venda de produtos físicos piratas, como camisetas de seleções, álbuns de figurinhas e artigos esportivos falsificados, e também com a retransmissão digital não autorizada dos Jogos do Mundial.
0: O pagamento do Bolsa Família começou hoje aos beneficiários do programa.
2: Em cidades onde foi decretada a situação de emergência ou calamidade pública pelo governo federal, o recurso foi unificado.
11: Começou nesta segunda-feira, dia 20, o pagamento do Bolsa Família referente ao mês de julho. Os depósitos seguem um calendário escalonado, conforme o último dígito do número de identificação social, o NIS. Neste mês, o benefício tem valor médio de R$ 679,19. Para receber o auxílio, é preciso atender aos critérios do programa, manter o cadastro único atualizado e cumprir as exigências nas áreas de saúde e educação, como frequência escolar, vacinação em dia e acompanhamento pré-natal, quando necessário. Os beneficiários podem movimentar o dinheiro de forma digital pelo aplicativo Caixa Tem, utilizados na função débito com cartão do programa ou sacados em terminais de autoatendimento da Caixa, casas lotéricas e correspondentes Caixa Aqui. Já as famílias que vivem em municípios com situação de emergência ou calamidade pública reconhecida pelo governo federal, recebem um benefício nesta segunda-feira, sem seguir o calendário do NIS. A medida beneficia moradores de cidades do Amazonas, Roraima, Paraná, Sergipe, Paraíba e Rio Grande do Norte, afetadas por eventos como estiagem e enchentes. Thaisa Vitória para a Voz do Brasil.
0: E estão abertas as inscrições doações para o Prêmio Brasil que Alimenta, até o dia 31 de julho.
2: A iniciativa vai reconhecer 40 ações desenvolvidas por organizações da sociedade civil para o combate à fome.
0: Podem participar organizações que estejam em funcionamento há pelo menos 3 anos e mantenham iniciativas em andamento.
2: O valor total da premiação é de R$700 mil, distribuídos entre as 20 melhores iniciativas.
0: O edital com as informações está disponível em gov.br/mds.
2: As mulheres têm agora um novo aliado na luta contra a violência, um chatbot do Ligue 180.
0: É um robô atendente que vai trazer prontamente informações sobre os direitos das mulheres, legislação e serviços da rede de atendimento.
2: A ferramenta de inteligência artificial vai fazer uma curadoria diária da base de informações utilizadas pelas atendentes da Central de Atendimento à Mulher.
0: Mas o atendimento humanizado, em que as vítimas podem conversar diretamente com uma pessoa, vai seguir. E nós conversamos sobre isso com a Secretária Nacional de Enfrentamento à Violência contra as Mulheres, Estela Bezerra. Acompanhe. Secretária Estela, bem-vinda à Voz do Brasil. Vamos começar falando desse novo chatbot do Ligue 180. Como é que ele funciona? O que que ele oferece de novo para as mulheres?
12: Olha, o chatbot, primeiro, um prazer estar aqui, uma saudação a todo mundo que está nos ouvindo, nos assistindo. O chatbot, ele é mais uma tecnologia, ela é desenvolvido muito pelo campo do mercado, mas a tecnologia também pode servir à cidadania, né? Então, o que nós estamos colocando é mais um meio de acesso para que as mulheres em situação de violência, elas possam acionar a Central 180, seja para pedir uma informação ou seja para que ela tenha uma acolhida rapidamente sobre a situação de violência que ela está vivenciando. A violência contra as mulheres, ela tem várias tipologias. O Brasil ainda não tem uma imersão, uma compreensão dessas várias tipologias, mas elas oprimem mulheres em todo o território. E aí o chatbot, inclusive, dialoga com a juventude e traz mais uma opção, mas ela não tira a humanização do serviço nem do atendimento.
13: Quer dizer que com um robô, o atendimento humano também segue, né? As mulheres ainda conseguem atendimento humanizado ligando para o número 180.
12: O chatbot, ele pode estar assentado numa inteligência artificial, mas ele também pode estar nos princípios do atendimento. E nesse caso, ele está nos princípios do atendimento. Não há uso de inteligência artificial. Depois que se tabula ali o tipo de demanda que é trazida, imediatamente você pode recorrer a um atendimento humanizado e aquela demanda vai ser acompanhada humanamente. Nós temos mais de 360 atendentes, 24 horas para fazer esse serviço.
0: Onde é que elas acessam o chatbot?
12: Olha, tanto pelo telefone como ela pode acessar pelo site da nossa página no Ministério das Mulheres. Nós temos todas as tecnologias que você pode recorrer. O 180 tem um grande painel. 22% das procuras no Ministério das Mulheres são justamente pelo 180.
13: E há também outras ferramentas, né, como o WhatsApp, por exemplo, né? Como é que ele pode ser acessado por quem queira orientações ou mesmo ajuda?
12: Olha, o 180, ele já tinha o WhatsApp implementado. O WhatsApp é uma linha direta. Depois que a gente fazia o atendimento direto, humanizado, ainda se perguntava se você queria receber alguma informação pelo 180, né? Então, o WhatsApp não é uma ferramenta em que a gente acessa a qualquer mulher. A gente prioriza o sigilo da informação. Muitas vezes as mulheres podem receber ou tem o telefone monitorado e isso pode ser uma situação de risco, mas o WhatsApp do 180, ele fica disponível para qualquer mulher que liga para o 180 e ele também pode ser acessado através da nossa página com o íconezinho que dá disponibilidade ao 180.
0: Agora, as atendentes do Ligue 180, elas passam por uma qualificação, né, específica para prestar esse tipo de atendimento. O que está incluído na preparação delas?
12: Olha, desde a taxonomia, porque a gente tem violência, desde violência vicária, que recentemente foi reconhecida como uma tipologia própria de crime, até a violência patrimonial, a violência psicológica, são tipologias de violência que às vezes é difícil de você identificar. Muitas mulheres vão e se identificando que vivem aquele tipo de violência na medida em que alguém vai falando que aquilo é violência. Então, todas essas atendentes, elas são preparadas, qualificadas em compreender a legislação e compreender a manifestação desse tipo de violência, elas também têm um aparo psicológico, porque é muito doloroso e é muito difícil você passar o dia inteiro ouvindo narrativas de violação de direitos e de violência. Então elas têm uma retaguarda de psicologia, de atendentes, né, e fazem grupos de conversar sobre esse tema. E agora nós estamos inaugurando uma especialização para que elas tenham uma melhor qualificação, mas também um reconhecimento acadêmico de que elas são profissionais especializadas no atendimento às mulheres em situação de violência.
0: Só para a gente esclarecer, a senhora mencionou a violência vicária, que é um tipo novo, né, um tipo penal novo, e aí muita gente provavelmente não conhece. Ela ocorre quando o companheiro agride familiares, né, filhos, pais, para atingir a mulher, né?
12: É, o agressor praticante de violência doméstica, ele nunca só viola as mulheres. Ele viola os filhos, ele agride a sogra, ele agride os cunhados, mas ele tem uma predileção pelos filhos. Os filhos é um modo, é um instrumento de ofender. Se você, às vezes, me der um tapa, o tapa dói, mas dói mais se você bater no meu filho. Isso é uma coisa muito concreta. E o pior caso que nós acompanhamos foi aquele caso de Thales Machado, aqui no estado de Goiás, onde ele executou os dois filhos e ainda construiu através, se suicidou, mas antes disto construiu a narrativa de que a ex-esposa ou a mãe das crianças é que era responsável por tudo aquilo, e ela, por conta disso, não conseguiu sequer acompanhar o velório dos filhos.
13: Secretária, o Ministério das Mulheres também apresentou recentemente em Salvador as diretrizes nacionais das Casas da Mulher Brasileira. O que, que elas estabelecem sobre esse serviço?
12: A atualização das diretrizes era uma necessidade. A casa está fazendo 10 anos. A primeira casa foi inaugurada ali em 2015, né, no estado de Mato Grosso do Sul. Durante esses 10 anos, muita coisa mudou, inclusive de legislação. Nós temos muita tecnologia que avançaram durante essa década e era necessário fazer um alinhamento. Hoje temos 13 casas, uma projeção de mais casas. É natural que a política pública vá se expandindo por todo o território, e era necessário a atualização das diretrizes, porque a Casa da Mulher Brasileira, ela é o mais completo, mas ela é mais complexo serviço de uma política pública. Ela junta no mesmo espaço poderes como o poder executivo e o poder do sistema de justiça, judiciário. Lá funciona a vara de família, lá funciona o Ministério Público, mas também tem a Secretaria de Segurança Pública com a Delegacia Especializada da Mulher, o serviço psicossocial que atende lá dentro, tem também a possibilidade da mulher, por uma questão de risco, ficar acomodada num abrigamento temporário dentro dessa casa. Então, como são serviços complexos, de alta complexidade, com intersetorialidade e interinstitucionalidade, as diretrizes se atualizaram para que o serviço tenha mais azeitamento e seja muito mais eficiente, para que não haja nenhum erro de protocolo de serviços tão complexos.
0: Agora, secretária, acho que a pergunta mais importante da nossa entrevista é essa que vem agora. Uma mulher que esteja nos ouvindo e que se reconheça numa situação de violência, mas que tenha dificuldades em sair dessa situação, seja por motivos financeiros ou quaisquer outros, como é que ela pode começar a pedir ajuda? A gente falou aqui de Casa da Mulher Brasileira, de Ligue 180, mas por onde ela começa? Qual o primeiro passo?
12: Olha, geralmente uma mulher que vive em situação de violência, ela nega que vive em situação de violência. Essa negação vai de 3 a 10 anos. Se ela tem no ciclo de amizade dela e uma forma de impedir que a mulher recorra a alguém, um agressor que vive dentro de casa, que ameaça constantemente, ele inibe a relação dessa mulher com seus familiares e também com suas amigas. Essa é uma maneira de manter a mulher isolada. Então, o principal movimento que uma mulher precisa fazer quando ela está vítima de violência é procurar alguém da sua confiança, alguém que ame e respeite ela verdadeiramente, para ela poder compartilhar dessa situação que ela vive. Geralmente, o primeiro ciclo de apoio vem das amigas e da família. Quando você não encontra essa possibilidade, é preciso procurar ou a delegacia ou o centro de referência da mulher,
5: ou mesmo a Casa da Mulher Brasileira, que é um serviço de porta aberta. Geralmente as mulheres só conseguem fazer esse movimento quando a violência já não ameaça mais só a vida dela, ameaça a vida dos filhos. Então as mulheres conseguem fazer uma ruptura. Por isso que programas como esse, a gente falar do assunto, dizer que a violência acontece e que ela não é naturalizada e que ela pode ser rompida, é necessário. Muitas mulheres vivem em situação profunda de isolamento e não conseguem fazer a ruptura sozinha. Ninguém consegue fazer uma ruptura sozinha. Então, o primeiro movimento é uma mulher procurar alguém de sua confiança. O segundo movimento é procurar um serviço especializado. E se ela for a um serviço bancário, sendo oprimida por violência patrimonial, ela também deve pedir ajuda. Hoje, a Caixa Econômica tem um serviço para acolher mulheres nessa situação. Ou se ela for a um serviço de saúde, ela também pode pedir ajuda ao serviço de saúde para poder fazer a ruptura da violência. Sozinha, ninguém consegue.
13: Muito bem, nós conversamos com Estela Bezerra, secretária nacional de enfrentamento à violência contra as mulheres. Muito obrigado, secretária, por sua entrevista aqui à Voz do Brasil.
5: Eu que agradeço a vocês.
2: Conciliar os estudos e a maternidade é uma missão desafiadora para muitas mães que ocupam as universidades.
0: Mas nas cuidotecas, as mães podem deixar seus filhos na hora das aulas.
2: O serviço já é oferecido em universidades federais e agora está aberto para universidades públicas estaduais.
0: As interessadas têm até o dia 15 de setembro para se inscrever em edital do Ministério das Mulheres.
14: Um espaço público, seguro e gratuito, onde crianças de 3 a 12 anos de idade são acolhidas enquanto os responsáveis, principalmente as mães, estudam. Assim é a Cuidoteca, serviço oferecido em universidades federais como a de Brasília. Na UNB, a iniciativa teve início no começo deste ano e atendeu 23 crianças no período noturno. Para o segundo semestre, 40 vagas serão oferecidas. A coordenadora pedagógica da Cuidoteca da UNB, Letícia Teles, falou sobre a receptividade do serviço.
15: A Cuidoteca promoveu ali um espaço onde a criança pode ser criança, porque eles podem realmente brincar, socializar. E as mães têm um feedback, assim, incrível.
14: Agora, o serviço de Cuidoteca será expandido para universidades estaduais. O edital aberto pelo Ministério das Mulheres vai oferecer 9 milhões e 200 mil reais para que as universidades estaduais possam contratar profissionais, comprar material pedagógico e oferecer alimentação às crianças. Em contrapartida, as unidades deverão providenciar espaço físico, infraestrutura e apoio operacional. Cada universidade selecionada poderá receber até 240 mil reais para manter o serviço. Segundo Juliana Cores, coordenadora-geral de Políticas de Cuidado do Ministério das Mulheres, há recursos suficientes para contemplar todas as universidades estaduais do país.
16: A gente pensou nas universidades estaduais devido ao número de mulheres, que é um número relevante, e a gente conseguiu aqui aportar um recurso que é suficiente para abarcar todas as universidades estaduais. E o que a gente quer é que cada vez mais cresça essa cultura da cuidoteca. A gente interpreta como um dos pontos cruciais aí para a tranquilidade dessas mulheres.
14: O envio de propostas pelas universidades estaduais deve ser feito até o dia 15 de setembro por meio da plataforma transfere.gov.br. As unidades selecionadas deverão ofertar o serviço de cuidoteca por 12 meses. Reportagem Luana Karen.
2: E além do edital para as universidades estaduais, seguem abertas até o dia 1º de agosto as candidaturas para a chamada estratégica Unicuidotecas.
0: Nesta chamada, o Ministério da Educação, em parceria com o Ministério do Desenvolvimento e Assistência Social, Família e Combate à Fome, vai selecionar 50 universidades federais para a implantação de espaços gratuitos de acolhimento infantil nas instituições.
2: Os espaços visam atender filhos de alunos, professores, servidores técnicos e trabalhadores terceiros.
0: Cada universidade federal selecionada terá capacidade para atender 40 crianças simultaneamente.
2: O envio das propostas deve ser feito por meio eletrônico. Os detalhes estão disponíveis em gov.br/mec.
0: transporte aéreo brasileiro registrou 65 milhões e 200 mil passageiros no primeiro semestre desse ano.
2: De acordo com o relatório da Agência Nacional de Aviação Civil, a ANAC, mais de 50 milhões nos voos domésticos e 15 milhões nos voos internacionais.
0: Só no mês de junho, o total de passageiros chegou a 10 milhões e 300 mil pessoas.
2: O transporte de carga nos aeroportos brasileiros registrou o crescimento de janeiro a julho deste ano.
0: Foram mais de 673 mil toneladas transportadas em níveis nacionais e internacionais.
2: E essas foram as notícias do Governo Federal.
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0: Fique agora com as notícias do Poder Judiciário e do Congresso Nacional. Boa noite.
2: Boa noite e até amanhã.

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2: Em Angola, presidente do STF propõe ampliar cooperação entre cortes constitucionais na defesa da democracia.
3: TSE divulga dados sobre o eleitorado brasileiro.
2: TST entende que CNPJ ativo não basta para provar que a empresa continua em operação.
3: Boa noite, eu sou o Arthur Filho.
2: E eu sou Walter Lima.
3: O presidente do STF e do CNJ, ministro Edson Fachin, defendeu em Luanda, na Angola, o fortalecimento da cooperação entre tribunais constitucionais para proteger a democracia.
2: A manifestação ocorreu durante reunião com Laurinda Prazeres Cardoso, presidente do Tribunal Constitucional de Angola. Marta Ferreira.
4: Ao abrir o encontro, Fachin disse que a relação entre os dois tribunais deve ser ampla, permanente e voltada à construção de uma agenda comum para os próximos anos.
5: Cuidaremos de uma pauta de cooperação centrada no fortalecimento da capacidade institucional de nossos tribunais.
4: O presidente do STF ressaltou que as democracias constitucionais enfrentam desafios comuns em diferentes partes do mundo, especialmente diante do avanço de movimentos autoritários que buscam enfraquecer as instituições por dentro. Para Fachin, os tribunais constitucionais ocupam posição central na preservação do Estado Democrático de Direito e defendeu o fortalecimento da cooperação entre as cortes constitucionais para compartilhar experiências e consolidar referências democráticas capazes de enfrentar tendências autoritárias observadas em diversos países.
3: O TSE divulgou nesta segunda-feira os dados do eleitorado brasileiro.
2: As estatísticas indicam que mais idosos e mais indígenas estão aptos a votar. Jane Costa.
6: Mais de 158 milhões de brasileiras e brasileiros estão aptos a votar no dia 4 de outubro, primeiro turno das eleições. São Paulo, maior colégio eleitoral do país, reúne mais de 34 milhões de eleitoras e eleitores, representando 21,48% do total. Em seguida, aparecem Minas Gerais e Rio de Janeiro. O eleitorado no exterior aumentou, são quase 929 mil. A maioria do eleitorado tem entre 40 e 44 anos, com mais de 15 milhões de pessoas. Os dados também revelam avanços no preenchimento da autodeclaração de raça e cor, tornando o cadastro eleitoral mais diverso e reduzindo significativamente o número de registros sem essa informação.
3: CNPJ ativo não basta para provar que a empresa continua em operação, segundo o TST.
2: Integrante da Comissão Interna de Prevenção de Acidentes e de Assédio, pretendia usar o dado para assegurar estabilidade. Larissa Batista.
7: O trabalhador alegou que a empresa continuava funcionando, já que o CNPJ da instituição, sediada em Piracicaba, São Paulo, permanecia ativo. Mas o TST entendeu que isso, por si só, não comprova que a unidade ainda esteja em operação. Como o contrato de prestação de serviços foi encerrado e a CIPA deixou de existir naquele local, a corte decidiu que o auxiliar de produção não tinha direito à estabilidade no emprego e manteve a demissão. A decisão foi unânime.
3: Após a Lei 14.752 de 2023, judiciário não pode multar advogados por abandono de causa.
2: Com esse entendimento, o STJ afastou a multa aplicada a advogados que faltaram à sessão do Tribunal do Júri. Fátima Uchoa.
8: Os advogados pediram o cancelamento do júri e justificaram a ausência alegando que a promotora responsável teria publicado nas redes sociais um vídeo sobre o crime, o que comprometeria a imparcialidade do julgamento. Mas a Justiça do Rio Grande do Sul aplicou uma multa de 10 salários mínimos. Na sexta turma do STJ, o ministro relator Sebastião Reis Júnior observou que os advogados poderiam ter questionado a suposta nulidade em juízo pelos meios processuais adequados. No entanto, nessa situação já estava em vigor a lei que revogou a aplicação da multa por abandono de causa e, segundo o ministro, após essa mudança legislativa, eventual falta deve ser apurada exclusivamente pela Ordem dos Advogados do Brasil.
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3: A você, uma boa noite.
2: E até amanhã.
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10: Eu sou Humberto Pinheiro e estes são os destaques de hoje do Jornal do Senado, que começa agora. A autonomia do Banco Central e novas regras para a saúde avançam na CCJ. Jovens que saem de abrigos podem ganhar cotas no ensino federal. Eleitores com deficiência ou

0: financeira. O relator, senador Plínio Valério, do PSDB do Amazonas, defendeu a medida.
1: Essa autonomia, ela fortalece não só o sistema financeiro brasileiro, traz muita segurança para todos nós.
0: Já a PEC, que assegura o direito à aposentadoria diferenciada de agentes comunitários de saúde, de combate às endemias e de agentes indígenas de saúde e de saneamento, passou pela CCJ e pelo plenário. A proposta teve como relator o senador Irajá, do PSD do Tocantins, que destacou o papel desses profissionais na ponta da saúde.
2: Um reconhecimento de um trabalho histórico, dedicado por toda uma vida a essas pessoas que são brasileiros e brasileiras, que são, como eu costumo dizer, o SUS do Brasil de carne e osso.
0: Outra proposta de emenda à Constituição aprovada na CCJ vincula o piso salarial da enfermagem a uma jornada máxima de trabalho de 36 horas semanais.
3: O Senado aprovou e enviou para a sanção presidencial um projeto que cria regras para as parcerias entre escolas e pontos e pontões de cultura. A proposta pretende ampliar o acesso de estudantes a atividades culturais e fortalecer a integração entre educação e cultura. A iniciativa estabelece requisitos para a celebração dessas parcerias e busca incentivar ações culturais no ambiente escolar. Os detalhes na reportagem de Márcio Maturana.
4: Pontos e pontões de cultura são associações sem fins lucrativos com atividades culturais dentro das comunidades. Hoje, essas associações já podem fazer parcerias com redes de ensino superior, técnico e básico, mas o projeto define critérios para isso. O texto aprovado no plenário do Senado foi o relatório que o senador Humberto Costa, do PT de Pernambuco, apresentou na Comissão de Educação. Ele resumiu os pontos principais da proposta.
5: Esta proposição inova ao estabelecer duas balizas essenciais que a legislação vigente não contempla. A exigência de que a parceria seja consonante com a proposta pedagógica de cada escola, preservando assim a autonomia escolar. E a prioridade para pontos e pontões de cultura situados nas proximidades da comunidade escolar, de modo a fortalecer os vínculos territoriais e culturais já existentes.
4: Quando entrar em vigor, a lei vai mudar a Política Nacional de Cultura Viva, que busca ampliar o acesso da população aos direitos culturais.
3: Foi apresentada no Senado uma proposta de emenda à Constituição que busca garantir a continuidade dos programas estaduais, distritais e municipais de incentivo à cultura e ao esporte. A medida preserva mecanismos de apoio mesmo após a implementação da reforma tributária. A proposta permite que estados, o Distrito Federal e os municípios continuem concedendo incentivos fiscais a esses setores por meio de créditos do Imposto sobre Bens e Serviços, o IBS. A reportagem é de Douglas Castilho.
6: Foi apresentada no Senado Federal a proposta de emenda à Constituição que assegura a sobrevivência dos programas locais de incentivo fiscal voltados à cultura e à prática desportiva. A medida altera as regras da reforma tributária para permitir que estados, o Distrito Federal e os municípios continuem a estimular esses setores por meio de créditos compensatórios do Imposto sobre Bens e Serviços, o IBS. Sem essa alteração, o novo modelo de unificação tributária sobre o consumo extinguiria gradualmente esses mecanismos regionais de incentivo indireto até o ano de 2032. Pelo projeto, o Comitê Gestor do IBS vai definir as regras técnicas para a concessão e o registro desses créditos. Já os estados, o Distrito Federal e os municípios terão de aprovar leis próprias para criar seus próprios programas. O autor da iniciativa, senador Carlos Portinho, do PL do Rio de Janeiro, ressaltou que as leis locais sustentam uma ampla cadeia produtiva e criam milhares de empregos que, segundo ele, vão além dos holofotes.
7: A gente muitas vezes pensa só no artista ou no jogador de futebol, mas na verdade é todo um ecossistema que tem. É o produtor cultural, é o pessoal que trabalha para os eventos, né, as empresas de eventos. São muitos empregos que geram esse fomento. Com a reforma tributária ficou ameaçado e a gente já se antecipou a esse problema, assim podendo incentivar e fomentar essas duas indústrias que eu chamo é a indústria do entretenimento. A gente tem que ver cultura e esporte como uma grande indústria do Brasil.
6: A proposta também determina que o valor desses incentivos serão pagos pelo Estado, pelo Distrito Federal ou pelo município que criar o programa. Além disso, os benefícios terão de seguir regras rígidas de avaliação, transparência e controle social. A PEC, que conta com a assinatura de outros 26

0: e senadores será analisada pela Comissão de Constituição e Justiça.
1: Nas eleições deste ano, eleitores com deficiência ou mobilidade reduzida terão direito a transporte individual gratuito, oferecido pela Justiça Eleitoral. O programa Seu Voto Importa, do Tribunal Superior Eleitoral, tem como objetivo promover a inclusão e reduzir as dificuldades de deslocamento para que o cidadão vote. Para garantir o atendimento no dia da votação, o interessado deverá solicitar o transporte gratuito até 14 de setembro. O pedido poderá ser feito pelo próprio eleitor ou por seus representantes legais, de forma presencial, diretamente no cartório eleitoral da zona correspondente ou por canais remotos e eletrônicos. Também será necessária a apresentação de autodeclaração ou de documento que comprove a deficiência ou a dificuldade de locomoção. O primeiro turno das eleições será realizado em 4 de outubro. O senador Paulo Paim, do PT do Rio Grande do Sul, manifestou apoio à proposta de emenda à Constituição que altera a forma de contribuição previdenciária das empresas. O texto da PEC propôs substituir a contribuição incidente sobre a folha de salários por uma base de cálculo sobre o faturamento bruto das empresas.
2: Essa mudança é necessária por diversos motivos. Empresas com grande faturamento, mas que empregam pouca mão de obra, como o setor financeiro, passaria a contribuir mais.
1: Jovens que deixaram abrigos e casas lares ao completar 18 anos podem ganhar cotas no ensino superior e nas escolas técnicas federais. A proposta foi aprovada pela Comissão de Direitos Humanos do Senado. O projeto busca ampliar as oportunidades de educação para quem cresceu em acolhimento institucional e agora segue para análise da Comissão de Educação. A reportagem é de Rodrigo Rezende.
3: Crianças e adolescentes que aguardam uma definição sobre processos de adoção ou por outro motivo estão impossibilitados do convívio familiar, podem viver no chamado acolhimento institucional, em locais como abrigos ou casas-lares. Um projeto aprovado na Comissão de Direitos Humanos, de autoria do senador Jorge Cajuru, do PSB de Goiás, quer garantir aos jovens que vivem ou viveram nessa situação até os 18 anos, ou seja, não foram adotados e alcançaram maioridade, uma cota nos processos seletivos para o acesso ao ensino superior e às escolas técnicas federais. O relator do projeto, o senador astronauta Marcos Pontes, do PL de São Paulo, afirma que a ideia colabora com a diversidade no meio acadêmico.
4: A proposição realiza a importante missão de conferir oportunidades a pessoas oriundas de acolhimento institucional. Lembrando que acolhimento institucional é diferente de instituições como a Fundação Casa com menores infratores. É outro tipo de público.
3: Marcos Pontes incluiu no projeto uma previsão de avaliação a cada 10 anos dessa política de cotas. A proposta segue para análise da Comissão de Educação do Senado.
1: Com trabalhos técnicos de João Lira, o Jornal do Senado fica por aqui. Acompanhe agora as notícias da Câmara dos Deputados. Boa noite e até amanhã.
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6: Câmara aprova projetos que garantem direitos de pessoas com deficiência.
7: Avança a proposta que reforça a política de prevenção ao câncer de pulmão.
8: Projeto de lei aumenta a pena para tráfico de drogas com uso de aeronaves.
9: Policiais em serviço poderão usar o transporte público de forma gratuita.
10: Boa noite. A Comissão de Viação e Transportes da Câmara aprovou a gratuidade no transporte público para policiais em serviço. A repórter Sofia Peçanha tem mais detalhes.
11: A Comissão de Viação e Transportes aprovou o projeto que estabelece a gratuidade no transporte público coletivo para policiais civis e militares em exercício. Pelo texto, o benefício será válido para ônibus urbanos e intermunicipais, metrô, trens suburbanos e metropolitanos, barcas e catamarãs. Para ter acesso ao benefício, o policial precisa estar em serviço, uniformizado e apresentar a identificação funcional válida. O relator da proposta na comissão, o deputado Zé Trovão, do PL de Santa Catarina, destacou que a presença de policiais nos veículos pode contribuir para aumentar a segurança dos passageiros.
12: Olha, primeiro que quando você coloca um policial no transporte público, você cria segurança para quem está está lá dentro.
11: A proposta também estabelece que a gratuidade só poderá ser utilizada quando houver assentos disponíveis sem prejudicar quem pagou a passagem. Ou seja, os passageiros pagantes continuam tendo prioridade no uso dos lugares. Além disso, as empresas e concessionárias dos coletivos deverão informar o direito por meio de avisos visíveis ao público. Caso não cumpram a regra, podem sofrer penalidades previstas na legislação. O projeto também foi aprovado pela Comissão de Segurança Pública e Combate ao Crime Organizado. O relator, o deputado Coronel Meira, do PL de Pernambuco, argumentou que os policiais enfrentam jornadas prolongadas e, muitas vezes, precisam de condições diferenciadas para o deslocamento após o serviço. Em concordância na Comissão de Viação e Transportes, o deputado Zé Trovão ressaltou o impacto econômico da medida para esses profissionais.
13: Então, a gente criou uma norma que, se ele entender por bem de usar aquele transporte, ele vai, além de ajudar a sociedade, ele vai poder economizar no combustível para ter um pouquinho mais de salário no final do mês.
11: Hoje, a gratuidade para policiais já existe em algumas regiões, como no Distrito Federal, mas depende de normas locais e não é padronizada em todo o país. A proposta, apresentada pelo deputado Capitão Augusto, do PL de São Paulo, busca criar regras nacionais que reconheçam a importância dos profissionais da segurança pública e facilitem o deslocamento durante o exercício da função. O projeto que garante gratuidade no transporte público para policiais segue para análise na Comissão de Finanças e Tributação. Da Rádio Câmara de Brasília, Sofia Peçanha.
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15: Segurança Pública.
7: A proposta que aumenta a punição para tráfico de drogas com uso de aeronaves avançou na Câmara. A repórter Maria Neves tem os detalhes.
16: A Comissão de Constituição e Justiça da Câmara dos Deputados aprovou o projeto que aumenta as penas para o tráfico de drogas praticado com o uso de aeronaves. Pela proposta, quem usar aviões ou helicópteros para o tráfico ficará sujeito à pena de 10 a 20 anos de reclusão, além de multa. O valor da multa depende da situação econômica do réu e é calculada em dias multa, podendo variar de 2 mil a 4 mil dias multa. Cada dia multa corresponde a um valor em salários mínimos e hoje varia entre 50 e 8.105 reais. O texto aprovado foi a versão apresentada pelo relator na Comissão de Segurança Pública, deputado Sargento Faur, do Paraná, ao projeto do deputado Cobalcini, do MDB de Santa Catarina. Sargento Faur ressalta que a legislação atual já prevê aumento de penas para algumas circunstâncias do tráfico, mas não diferencia de modo específico o uso de aeronaves. Para ele, a gravidade e potencial lesivo do uso desse tipo de transporte justificam a criação de um tipo qualificado autônomo.
17: O emprego de aeronaves nesse tipo de crime permite que os criminosos escapem das barreiras terrestres e fluviais, aproveitando-se da vastidão territorial e das fragilidades do espaço aéreo, o que compromete a eficácia das ações de segurança. Tal realidade impõe ao Estado a necessidade de intensificar os mecanismos de controle e adotar sanções penais mais duras, a fim de desestimular essa modalidade de crime.
16: O texto aprovado também prevê aumento de pena para quem utiliza aeronave para transportar maquinário, aparelho ou qualquer outro objeto destinado à produção de drogas. A pena prevista nesse caso é de 6 a 15 anos de reclusão e multa, de 2 mil a 3 mil dias multa. A proposta que aumenta penas para crimes relacionados ao tráfico de drogas com uso de aeronaves ainda terá de ser votado pelo plenário da Câmara. Se aprovado, seguirá para análise do Senado. Da Rádio Câmara de Brasília, Maria Neves.
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12: Educação.
19: Sidney Leite, do PSD do Amazonas, comemora a aprovação da medida provisória que reajusta o piso salarial dos professores em R$ 5.130,38. O congressista também destaca a garantia de aumento real anual acima da inflação em todo o país.
20: Eu destaco que essa é uma luta e uma empreitada de todos nós, no sentido de garantir dignidade, reconhecimento, mas acima de tudo, valorização dessa que é uma profissão tão importante. Essa, sem dúvida nenhuma, é uma conquista histórica para esses trabalhadores que fazem a diferença no presente e no futuro. Eu sou daqueles que acredita na educação pública gratuita e de qualidade. E vindo do Estado, com as dimensões do Estado do Amazonas, que é o maior estado da federação, com realidades extremas, essa, sem dúvida nenhuma, é uma vitória importante desses trabalhadores que muitas vezes não têm esse reconhecimento por parte do governo do Estado.
21: Sidney Leite reforça que caberá ao Ministério da Educação divulgar anualmente a tabela de reajustes. Para ele, a conquista representa o reconhecimento da educação pública como pilar de desenvolvimento e como instrumento essencial no combate à desigualdade educacional no país.
12: Saúde.
19: A Comissão de Saúde aprovou o projeto que reforça a política de prevenção ao câncer de pulmão. A repórter Júlia Lopes traz mais informações sobre o texto.
22: A Comissão de Saúde da Câmara dos Deputados aprovou uma proposta que estabelece novas diretrizes para a política de rastreamento e diagnóstico precoce de câncer de pulmão no Sistema Único de Saúde, o SUS. O objetivo é melhorar a sobrevida dos pacientes e reduzir a mortalidade causada pela doença. Atualmente, a Política Nacional de Prevenção e Controle do Câncer já abrange ações de prevenção, tratamento, pesquisa e monitoramento do câncer. No entanto, o projeto busca detalhar essas diretrizes especificamente para o câncer de pulmão, com a criação de protocolos de rastreamento integrados à atenção primária e o reforço no combate ao tabagismo. Entre as medidas previstas estão a busca ativa de pacientes no âmbito da atenção primária à saúde, com a atuação de agentes comunitários e de combate a endemias, para identificar grupos de alto risco e encaminhá-los para exames de rastreamento. A deputada Flávia Moraes, autora da proposta, afirmou que a medida, além de ampliar o diagnóstico precoce e contribuir para a redução da mortalidade, também fortalece a estrutura de atendimento no SUS, com profissionais especializados e ampliação do acesso a exames.
23: Vai permitir a qualificação, a formação de profissionais, a disponibilização do espirômetro, dos exames, dos equipamentos para a realização desses exames e, com certeza, com o diagnóstico precoce, é possível iniciar mais cedo o tratamento da doença, ter um resultado mais efetivo. Isso representa menos sofrimento para o paciente, menos custo para o SUS.
22: Segundo a deputada, hoje apenas 15% dos casos de câncer de pulmão são diagnosticados em estágio inicial, quando há maior chance de cura. Ela destaca ainda que o rastreamento precoce por meio de tomografia pode reduzir a mortalidade pela doença em até 20%. O projeto, que define novas diretrizes para a política de rastreamento e diagnóstico precoce de câncer de pulmão no âmbito do SUS, deve seguir agora para a Comissão de Finanças e Tributação. Da Rádio Câmara de Brasília, Júlia Lopes.
21: Dr. Flávio, do PL do Rio de Janeiro, apresentou o projeto que cria políticas públicas voltadas ao atendimento de adultos com transtorno do espectro autista. A proposta prevê a criação de núcleos especializados para acompanhamento, inclusão social e inserção no mercado de trabalho.
24: O que a gente propõe no projeto é que sejam construídos núcleos de atendimento ao autista adulto,
0: O que, que são esses núcleos? Para exemplificar, quando você tem os CAPs, que faz tratamento de dependência química ou de psiquiatria, tem um acompanhamento. Então a gente quer construir esses núcleos para que se tenha políticas públicas voltadas para o autista adulto, para que ele seja inserido no mercado de trabalho, tratamento neurodivergente, que ele possa ter lá o preceptor, estudar línguas, idiomas, de acordo com o seu grau de autismo.
2: O projeto de Dr. Flávio prevê que os centros sejam financiados pelo governo federal e que também possam receber recursos de emendas parlamentares para implantação nos municípios. Ele reitera que o projeto amplia o suporte às famílias de pessoas autistas com mais de 18 anos de idade.
4: Direitos Humanos.
21: Os deputados aprovaram projetos que buscam garantir os direitos das pessoas com deficiência e de quem cuida delas. Quem traz mais detalhes sobre as propostas é a repórter Paula Bittar.
12: A Comissão de Constituição e Justiça da Câmara aprovou três projetos que buscam garantir direitos a pessoas com deficiência. Um deles assegura prioridade aos cuidadores de pessoas com deficiência em programas federais de capacitação, formação e qualificação. Outro reforça a prioridade no atendimento para esses cuidadores. A proposta determina que o atendimento prioritário, que é estendido aos acompanhantes, deve estar claro e explícito nos informativos de identificação e sinalização do serviço. O terceiro projeto aprovado proíbe a discriminação contra pessoas com transtorno do espectro autista. O texto estabelece que a pessoa autista não será submetida a tratamento desumano ou degradante, não será privada de sua liberdade ou do convívio familiar, nem sofrerá discriminação. Relator das três propostas na CCJ, o deputado Alex Manente, do Cidadania de São Paulo, destacou a necessidade de atualizar a legislação para garantir a inclusão.
24: Todo esse conjunto de projetos que nós temos aprovado e avançado na Câmara dos Deputados para poder fazer com que a inclusão seja algo real e que a legislação esteja de acordo com essa necessidade de inclusão que temos no nosso país. Então, são avanços importantes para poder, primeiro, combater a discriminação e depois avançar no cuidado e no tratamento de direitos para as pessoas que acompanham e familiares que dedicam a vida especialmente para essas pessoas.
12: As três propostas que buscam garantir direitos a pessoas com deficiência podem seguir para análise do Senado, a menos que haja recurso para votação antes pelo plenário da Câmara. Da Rádio Câmara de Brasília, Paula Bittar.
4: Cultura.
2: Chico Alencar, do PSOL do Rio de Janeiro, apoia a proposta que cria o Dia Nacional da Museologia Social, a ser celebrado em 8 de maio. O parlamentar explica que a iniciativa reconhece museus comunitários que preservam a memória e a identidade de territórios populares.
25: Esse tipo de museu social, evidentemente, todo museu é social, todo museu é histórico, todo museu tem uma importância fundamental em qualquer país do mundo. Mas a museologia social é aquela que resgata a história de comunidades em geral esquecidas e trata de valorizar o povo morador que construiu essas comunidades, que as inaugurou muitas vezes, que enfrentou violências, remoções, como grande protagonista.
21: Chico Alencar destaca ainda o Museu da Maré, no Rio de Janeiro, como referência da museologia social no Brasil. O deputado afirma que esses espaços ajudam comunidades a resgatar raízes, ancestralidades e lutas por direitos e melhores condições de vida.
4: Trabalho.
2: Enfermeiros devem emitir nota fiscal após prestar serviços autônomos. A repórter Sofia Peçanha tem mais detalhes sobre a proposta.
11: A Comissão de Saúde aprovou o projeto que obriga a emissão de notas fiscais eletrônicas por profissionais de enfermagem que atuam de forma autônoma. A proposta é de autoria da deputada enfermeira Rejane, do PSDB do Rio de Janeiro, e tem como objetivo incentivar a formalização e a valorização da categoria. O texto prevê que a obrigatoriedade vale para todos os profissionais registrados nos conselhos regionais de enfermagem que trabalham por conta própria, especialmente na prestação de serviços fora de hospitais e vínculos formais. Entre as atividades que passam a exigir a emissão de nota fiscal estão atendimentos domiciliares, acompanhamento de pacientes, orientações de saúde e ações de prevenção de doenças. Durante a análise, o parecer da deputada enfermeira Ana Paula do Podemos do Ceará foi lido pela deputada Heloísa Helena, do Rede do Rio de Janeiro. que também é enfermeira, destacando a importância da medida para acompanhar as mudanças no mercado de trabalho da enfermagem.
1: Acrescenta a atuação de enfermeiros e técnicos de enfermagem como empreendedores em áreas como curativos, acompanhamento de doenças crônicas e degenerativas e pré-natal, exige um marco regulatório que assegure a transparência na prestação dos serviços e contribua para a inclusão econômica desses profissionais.
11: O projeto também prevê que estados e municípios adaptem seus sistemas para facilitar a emissão das notas fiscais, reduzindo a burocracia. O descumprimento das normas acarretará a aplicação de sanções administrativas aos profissionais ou aos estabelecimentos. Durante a discussão, o deputado Dr. Zacarias Calil, de Goiás, afirmou que a medida pode ampliar oportunidades para os profissionais e trazer mais segurança para quem contrata os serviços.
3: Facilita também contratos com clínicas, hospitais e empresas que exigem comprovação fiscal. Pacientes e empresas também veem o profissional como mais sério e organizado. Diferencia o enfermeiro no mercado de trabalho, mostrando profissionalismo.
11: O projeto que regulamenta a emissão de notas fiscais por profissionais de enfermagem segue agora para análise da Comissão de Finanças e Tributação. Da Rádio Câmara de Brasília, Sofia Peçanha.
21: Bebeto, do PP do Rio de Janeiro, avalia que a redução da jornada de trabalho vai melhorar a qualidade de vida dos brasileiros. O parlamentar menciona que os trabalhadores da Baixada Fluminense, por exemplo, enfrentam engarrafamentos que tornam o descanso ainda mais necessário.
5: Olha, vai ser um benefício muito grande, porque o cara que acorda 4 horas da manhã, 5 horas da manhã para trabalhar na capital e retorna 10, 11 horas da noite, imagina quanto esse cara não sofre só no deslocamento. Estou dizendo no horário que trabalha não, só no deslocamento. Vai ser um prêmio para aquele que precisa se deslocar, enfrentar engarrafamento e, além de tudo, a convivência familiar, que é super importante nesse tempo, nessa redução dessa escala, nessa jornada de trabalho.
19: Bebeto também exalta o trabalho da Comissão de Viação e Transportes em favor da mobilidade urbana do Rio de Janeiro. Ele considera que associar melhorias no transporte com a redução da carga horária é fundamental para garantir dignidade à classe trabalhadora.
21: Termina agora o Jornal Câmara dos Deputados, produzido pela Rádio Câmara, com trabalhos técnicos de Everson Urani e apresentação de José Carlos Andrade e Luciana Vieira. Uma boa noite para você.
19: Uma ótima noite. Você fica agora com as notícias do Tribunal de Contas da União.
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0: 8 e 7.
1: Guilherme Benuto, menos é mais.
2: Matheus Fernandes.
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0: Obrigado, gente.
1: Obrigado, meu irmão.
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3: 8:10.

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2: 8:15.

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2: 8 e 18.
3: 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Mas manda o que tá no seu coração.
4: Porque se fosse eu falaria mais ou menos assim.
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13: 8h25.

0: Hoje não.
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2: 8h28.
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0: Muito obrigado.
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2: 8h31.

0: Simone Mendes.
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0: Que coisa linda, hein?
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3: FM 8h40.

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1: 8h46.
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0: galera!
1: Nunca foi!
0: Jorge Matheus!
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3: 8h49.

0: Muito obrigado. Obrigado, BC. Obrigado, Camboriú.
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1: 8h58.
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0: Rayane e Rafaela.
1: Que honra, viu? Obrigado.
2: É nóis. Obrigada!
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